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5: Beleza, beleza, galera, vamos embora. Caruaru FM, a rádio rock da cidade. Vitor Hugo por aqui. E mais uma terça-feira, começando o terceiro bloco desse Rock Life. Vamos embora então escutar as melhores músicas que fizeram parte da trilha sonora de sua vida? Só podia ser aqui na Caruaru FM. Vamos embora!
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1: Beleza, galera? Vamos embora. Terminando aqui o nosso terceiro bloco do Rock Life dessa terça-feira. Vamos para o comercialzinho. Daqui a pouco o Vitor Hugo tá de volta.
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12: Beleza, beleza, galera, vamos embora para o último bloco desse Rock Life, dessa terça-feira. Vamos embora então, aproveitar o melhor do rock and roll aqui na Caruaru FM junto com você. Daqui a pouco eu tô de volta.
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1: Beleza, beleza, galera, vamos embora, Caruaru FM, a Rádio Rock da cidade. Vitor Hugo por aqui, encerrando o último bloco desse Rock Life dessa terça-feira. Mas fica treinado que amanhã de 8 da noite eu já tô aqui com você. E lembrando que nas noites de quarta-feira, depois do Rock Life, a gente tem um circuito alternativo, com entrevista, com música, informação, enfim, toda a história que o Circuito Alternativo sempre trouxe desde 2003, que esse programa faz parte da Caruaru FM e, consequentemente, da história das bandas alternativas, das bandas de garagem daqui de Caruaru. Vamos embora, então? Fica treinado. Amanhã eu tô de volta a partir das 8 da noite e vai até as 10 e, na sequência, a gente tem o Circuito Alternativo. Beleza? Vamos embora, então. Até amanhã.
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onde é que nós vai hoje? Vamos percurar o forró por aí que não tenha muito fiscalizamento, né? Pois é, porque aqui na semana passada tava era com a

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5: 7 horas em ponto na capital do forró.
6: Hora certa, apoio.
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0: Olá, uma ótima manhã para você. São 7h02 e está no ar o Jornal Vanguarda comigo, Wagner Gil, com o DJ Júlio César e com você, ouvinte da Caruaru FM, na manhã desta quarta-feira, dia 20 de maio de 2026. Eu já vou saudando você que nos acompanha no Instagram da Caruaru FM. Muito bom dia. Obrigado demais pela audiência. A você também que está no canal do YouTube da Caruaru FM. Valeu demais a audiência. Eu lembro, tem também a opção de ouvir a reprise a partir do meio-dia, sintonizando 104.9. Jornal Vanguarda, o jornal de Caruaru. Vamos aos principais destaques do Vanguarda de hoje. Flávio admite encontro convocado após a prisão do banqueiro. Estados Unidos ampliam pressão sobre Cuba em meio a rumores de drones. Comissão de Constituição e Justiça debate redução da maioridade penal e adia votação. São Paulo só empata na reestreia de Dorival Júnior. Fluminense vence no Maracanã, mas sai vaiado. E o Mirassol garante vaga antecipada na Libertadores das Américas. E hoje tem Vasco enfrentando o Olímpia no Paraguai, com possibilidade de vitória e classificação antecipada. Essas e outras notícias agora no Jornal Vanguarda da Caruaru FM.
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0: Olha, no momento a temperatura em Caruaru é de 21 graus. A mínima foi de 19 e a máxima de 28. O dia hoje, com pouquíssimas possibilidades de chuva, parcialmente nublado, com a máxima chegando a 28 graus. No momento a umidade do ar está girando em torno de 86%. Sol se põe hoje às 17 horas e 11 minutos. E olha, gente, vai estar aquele solzinho bacana, aquele pôr do sol 17h11, que você pode pegar lá do Morro do Bom Jesus, apreciar aquela beleza de pôr do sol.
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0: Esses foram apenas alguns dos destaques do Jornal Vanguarda de hoje, que também tem o Vanguarda Entrevista. E no Vanguarda Entrevista de hoje, eu converso com Maurício Randes. Ele é advogado, ex-deputado federal, e a gente vai fazer uma análise de como está essa situação, essa crise que atingiu a campanha do pré-candidato Flávio Bolsonaro, onde ele admitiu ontem que teve encontro com o banqueiro Daniel Vocaro pós-prisão dele, quando ele usava tornozeleira eletrônica. Isso foi vazado pelo Intercept e depois ele admitiu à imprensa. Vale lembrar que antes ele negou sequer conhecer o banqueiro ou ter recebido dinheiro para o filme do seu pai, né? O Dark Horse, né? E a gente também vai ouvir o empresário e produtor cultural Fred Gomes. Ele é da Mansão Forró e a gente vai fazer um balanço de como foi a abertura com Humberto Gessinger, uma abertura fantástica, pop rock, ingressos lotados, uma estrutura fantástica que a Mansão Forró ofereceu. E a gente vai falar também das próximas atrações. E você pode participar dessa entrevista com mensagens, perguntas ou opiniões pelo nosso WhatsApp 981551049. Participe, é importante demais para Caruaru e também para a gente.

0: Olha, gente, a bronca é pesada, viu? Flávio Bolsonaro admitiu um encontro convocado após a prisão. Enquanto ele estava reunido com o prefeito se justificando do áudio que tinha vazado, o site Intercept divulgou esse encontro e ele no final acabou admitindo. A matéria vem com Yuri Hudson.
1: O caso envolvendo o Banco Master e o financiamento do filme sobre o ex-presidente Jair Bolsonaro ganhou um novo capítulo nesta terça-feira. O senador Flávio Bolsonaro admitiu ter se reunido com o banqueiro Daniel Vocaro após a primeira prisão do empresário no fim do ano passado. Isso quando Daniel Vocaro já utilizava tornozeleira eletrônica. O senador afirmou que a intenção era encerrar a relação envolvendo o financiamento do filme Dark Horse, cinebiografia de Jair Bolsonaro.
2: Eu estive com ele mais uma vez após esse evento, quando ele passou a usar o monitoramento eletrônico, ele não podia sair da cidade de São Paulo. Eu fui sim ao encontro dele para botar um ponto final nessa história. É dizer que se ele tivesse me avisado que a situação era grave como essa, eu já teria ido atrás de outro investidor há muito mais tempo e o filme não correria risco. Então foi uma grande dificuldade nesse momento arrumar outros investidores que pudessem concluir esse filme.
1: As revelações aumentaram a pressão política sobre o caso Master. Flávio também passou a cobrar explicações sobre encontros do presidente Luiz Inácio Lula da Silva com Daniel Vocaro. O senador do PL defendeu a criação de uma CPI para investigar o que chama de relações políticas do banqueiro. Relações que ele mesmo teve com Daniel Vocaro.
2: Em segundo lugar, você vê o envolvimento, aí sim, o envolvimento do próprio presidente da República, o Lula, praticamente aconselhando o presidente do Banco Master. E é por essa razão, gente, que a gente tem insistido tanto que é mais urgente do que nunca a CPMI do Banco Master, sim, porque vai ser a única forma de separar bandido de inocente. Todo mundo está vendo.
1: O caso ganhou um novo desdobramento com o vazamento de um áudio do deputado Mário Frias, ex-secretário especial de Cultura do governo Bolsonaro. Na gravação, Frias agradece o apoio de Vocaro ao projeto cinematográfico.
3: Só te agradecer, meu irmão. Vão mexer com o coração de muita gente e vai ser muito importante pro nosso país, tá? Preciso de vez em quando de falar como as coisas vão andando, tá?
1: Segundo reportagens do site Intercept Brasil, Daniel Vocaro teria repassado cerca de 61 milhões de reais para a produção do filme. A Polícia Federal investiga suspeita de fraudes financeiras envolvendo o Banco Master. Agência Rádio Web, de Brasília, Yuri Hudson.
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0: Galípia pressionado no Senado por caso Master, Yuri Hudson.
1: A atuação do Banco Central no caso Banco Master dominou a audiência pública na Comissão de Assuntos Econômicos do Senado nesta terça-feira. O presidente da instituição, Gabriel Galípolo, foi pressionado por governistas e por oposicionistas sobre a fiscalização da instituição financeira controlada pelo banqueiro Daniel Vocaro, investigado por suspeitas de fraude e lavagem de dinheiro. Durante a audiência pública, Galípolo afirmou que o Banco Central vem colaborando com o Ministério Público e também com a Polícia Federal nas investigações no caso Master. Segundo ele, o BC abriu auditorias internas e afastou servidores suspeitos de atuação irregular em favor do banco.
5: Não cabe ao Banco Central julgar, vai ser a justiça que vai determinar o que realmente ocorreu, mas os indícios em si já foram algo que foi muito grave e que causou uma grande sensibilização por parte de todos os servidores, eu inclusive ali.
1: Mesmo aliados do governo criticaram a atuação da autoridade monetária. O senador e presidente da comissão, Renan Calheiros, classificou o caso como um dos maiores escândalos financeiros já registrados no país.
6: Não tem um caso igual em valores. 60 bilhões do FGC, 15 bilhões de fundos de previdência, 30 bilhões de precatórios de tribunais de justiça. Dois diretores foram comprovadamente envolvidos, porque faziam advocacia administrativa de Vocaro dentro do Banco Central.
1: Outro aliado do governo, o senador Eduardo Braga, também criticou a atuação do Banco Central e cobrou mais rigor na fiscalização do sistema financeiro. Diante das críticas, Gabriel Galípolo apelou ao Senado pela aprovação do projeto que amplia a autonomia financeira do Banco Central. Segundo ele, a medida daria mais estrutura para a fiscalização e controle do sistema bancário.
4: Se existia uma governança que liquidou aquele banco, que em 6 meses entregou, foi a governança do Banco Central. Agora, se o Senado quer realmente ajudar a governança do Banco Central, pelo amor de Deus, aprova o PLP que está há 10 anos na Câmara. E é dar autonomia para o Banco Central, que o Banco Central da Nigéria tem, o do México tem, o da Inglaterra tem, o da Portugal tem. Todos esses bancos centrais têm recursos para poder competir com um sistema financeiro que tem muito recurso.
1: O caso do Banco Master segue sob investigação da Polícia Federal e do Ministério Público. Agência Rádio Web, de Brasília, Yuri Hudson.
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0: Olha, testes confirmam segurança do sistema eleitoral brasileiro. A matéria vem com João Vitor.
8: A segunda etapa do teste público de segurança dos sistemas eleitorais de 2025 comprovou mais uma vez a segurança do sistema eleitoral brasileiro. No teste de confirmação realizado na sede do Tribunal Superior Eleitoral em Brasília, ficou constatado que nenhum dos achados fragilizou o sigilo ou a integridade do voto, que são os pilares do processo eleitoral do país. Os investigadores que participaram da fase principal do teste da urna de 2025, ocorrida em dezembro, estiveram na sede do TSE para verificar se as melhorias sugeridas por eles foram incorporadas ao sistema eletrônico de votação pelas equipes técnicas da Justiça Eleitoral. As contribuições feitas pelos investigadores, chamados para o teste de confirmação, ocorreram no sentido de fortalecer alguns dos muitos mecanismos de segurança já implantados no processo eleitoral. O teste público da urna é uma das principais etapas de auditoria e fiscalização dos sistemas eleitorais. O objetivo é permitir que especialistas externos à Justiça Eleitoral analisem os programas utilizados nas eleições e contribuam para o aperfeiçoamento da tecnologia empregada no processo de votação e apuração dos resultados. É o que explica o diretor-geral do Tribunal Regional Eleitoral do Pará, Bruno Jorge Almeida.
9: O teste público de segurança de uma urna eletrônica, para mim, é uma demonstração prática de transparência, confiança e aperfeiçoamento da Justiça Eleitoral junto à democracia brasileira. Nesse momento, são convidados especialistas de fora da Justiça Eleitoral para tentar encontrar vulnerabilidades nos sistemas. Ou seja, será que alguém pode inserir votos na urna? Será que a urna ela é violável? Então, são convidados pessoas experientes e especialistas nessas áreas para tentar encontrar vulnerabilidades ou brechas de insegurança na urna. Isso permite que a Justiça Eleitoral fortaleça ainda mais suas barreiras de segurança antes da eleição.
8: Os testes confirmaram a eficácia das melhorias promovidas pela equipe técnica do tribunal, sem identificação de vulnerabilidades, e fazem parte do calendário permanente de auditorias da Justiça Eleitoral, realizados antes de cada pleito, com o objetivo de fortalecer a segurança, confiabilidade e a transparência do processo eleitoral brasileiro. Grupo Rádio Web, 25 anos, áudio que amplifica conexões. Produção e reportagem, João Vitor Barra.
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0: Olha, na primeira parte do Vanguarda Entrevista, tenho o prazer de conversar com o empresário e produtor cultural Fred Gomes, da TFM e também da Mansão Forró. Bom dia, Fred, prazer imenso e parabéns, né? Estreia nota 10 da Mansão Forró 2026, showzaço de Humberto Jessiger e com uma infraestrutura fantástica que todo mundo elogiou.
10: Isso aí, Wagner, bom dia a todos aí da Carol FM, os ouvintes também. E foi isso, Wagner, abrimos com chave de ouro a temporada, né, na véspera do aniversário de Caruaru, foi, né, no último domingo agora, dia 17, no outro dia foi o aniversário da cidade, e a gente conseguiu fazer uma festa belíssima, né, que a gente pôde contar com, né, o prestígio do público, dos patrocinadores, várias autoridades lá, o pessoal da prefeitura, integrantes do governo do estado. Então, assim, foi uma festa perfeita, Wagner, que aconteceu, né, sem nenhuma intercorrência. o pessoal lá parecia que estava vivendo um sonho com o show dele. Fazia muito tempo que ele não vinha a Caruaru, Humberto. E graças a Deus a gente agora já segue embalado para próximo domingo, que tem festa de novo lá.
0: E ele morando fora do país, né, Fred? Dessa mini turnê que ele tá fazendo no país, Caruaru teve o privilégio de ser um dos três shows que ele tá fazendo. E como você já tava dizendo aí, e nesse final de semana tem mais Mansão Forró. Diz aí, Fred, quem vai estar? O Rei vai estar aí?
10: Isso, é o Rei Vaqueiro, Eric Land e Forró Medonho. Forró Medonho é uma banda desse grupo dele aí, do Rei Vaqueiro, que pra fazer a abertura. E ele vem num momento aí aqui no Nordeste, de forró é o maior nome hoje em ascensão, né? Porque os grandes é Safadão, Xande Avião, né? Natan, mas em ascensão hoje é o artista número um do forró, é o Rei Vaqueiro. A gente já caminha para esgotar os ingressos também, como foi na primeira semana com o Humberto Guedes. Então assim, quem tá ouvindo a gente já corre aí para garantir o ingresso lá em Ramiro, na Banca do Ser Mundo ou nas lojas Mioche, do Carol do Shopping, no Shopping Difusora.
0: Valor do ingresso, Fred?
10: R$120. R$120 e tem aquele open beer, aquelas 2 horas no início de cerveja, viu, grátis, já tá incluído no ingresso já.
0: Qual é a cerveja, Fred?
10: Cerveja Brahma.
0: Geladinha mesmo.
10: Gelada. A gente tem o maior cuidado nisso, Wagner. Tu sabe que hoje em dia tudo o povo reclama, assim, né?
0: Mas o open bar da TFM já é uma tradição, né? Eu fui para alguns pagodes aí quando você trouxe, e realmente essa cervejinha gelada já deixa a gente no grau para começar depois, né? A pagar, né? Dá para tomar uns 4, 5, 6, né? Tranquilo aí.
10: É isso mesmo, Wagner. Então,
0: aí,
10: assim,
0: A festa, que horário é o horário do open bar? Vai até que hora? Vamos explicar direitinho pra galera, né?
10: Vamos. Começa de 3 horas da tarde a festa e o open bar de boas-vindas é durante 2 horas, até 5 horas da tarde.
0: Então, das 15 às 17.
10: De 15 às 17, isso. Aí 4 horas da tarde começa o forró medonho. Esse forró é um forró bom danado. Esse forrózão mesmo. 4 horas da tarde. De 6:30, o Eric Land.
0: Eric Land também é um nome de destaque aí em ascensão no Nordeste. O cara já bastante conhecido, né? Tem um público consolidado.
10: Exato. E de 9 horas da noite, o Rei Vaqueiro.
0: Certo. Fred, depois dessa festa, qual é a próxima, Fred?
10: Aí a próxima é dia 30, é o Pagode. É uma parceria da gente com o pessoal da Festa Cheia de Recife. Então, lançando um artista aí, que é Thiago Soares. O cara tá sendo um sucesso no pagode no Brasil todo, despontando aí com uma promessa. Aí tem ele, o Thiago Soares, o Afina Samba, que é daqui de Caruaru, e o Samba e Love, que é de Recife. Então é uma festa totalmente dedicada ao pagode no dia 30 de maio, que é o dia da abertura do São João de Caruaru. Então a gente faz aquele esquenta ali à tarde e de noite todo mundo vai pro Pátio do Forró. Aí dia 30 é esse pagode, Thiago Soares. Aí tem ingressos a partir de R$70. Também com open beer de cerveja, tudo já incluso. Ó, R$70 pro cara passar 2 horas tomando cerveja, curtir pagode e de noite vai pro pátio ainda.
0: É verdade, dia Fred. 30. Wagner, quem tá mandando um abraço para você é o também produtor cultural, Joadilson Ferraz, dizendo que vai estar na escuta aqui, sócio, parabenizando.
10: Joadilson é meu sócio aí na festa de Rei Vaqueiro, certo? Que Joadilson tem uma grande parceria aí com o pessoal da Camarote Shows. E toda vez que tem produto da Camarote Show por aqui, a gente faz junto, eu e ele.
0: Tá joia, massa demais, Fred. E depois dessa festa aí, Fred, do dia 30?
10: Aí vem dia 6, é parceria com a OAB, o forró da OAB, mas assim, toda a população pode participar. Aí a prioridade, tem várias promoções diferenciadas para os advogados, né? Mas o público em geral é bem-vindo na festa. Aí é dia 6 de junho, aí
0: já
10: é com Valquíria Santos. Valquíria Santos, que era da Magnífico, né? Novinho da Paraíba e PV Calado.
0: Ô, fechão, viu?
10: E depois a gente segue com a Copa do Mundo. A gente tá definindo as atrações. Aí quando eu definir, eu marco outra entrevista com você para falar só da Copa. Mas a gente vai transmitir lá o jogo da Copa, sempre com algum show.
0: Quem tá mandando um abraço para você é o advogado Marcelo Rodrigues. E também.
10: Eita, meu amigão aí. Professor.
0: E também tem a pergunta da Ingrid Valentim, do bairro Petrópolis. Wagner, todas as festas da mansão terão esse open beer de cerveja ou só essa de Zé Vaqueiro?
10: Não, todas, todas. É Rei Vaqueiro.
0: Rei Vaqueiro, Rei Vaqueiro, é Rei Vaqueiro.
10: É, todas as festas tem. E o outro festa aí que você vai estar lá com a gente apresentando, dia 14 de junho, Edson Gomes.
0: 14 de junho é comigo, o comando é meu, deixa comigo, Fred. Vai dar tudo certo. Pois tá bom, Fred, muito obrigado aí pela participação.
10: Eu
0: Fred,
10: agradeço,
0: você tem algum zap que você podia passar para quem tiver dúvida, ou as redes sociais da Mansão Forró já é o suficiente?
10: Isso aí, a gente bota tudo, concentra tudo na rede social da mansão, é @mansãoforró.
0: Certo. Beleza,
10: Mansão Forró,
0: Fred.
10: Não tem um du não, Mansão Forró.
0: Ok, Fred, muito obrigado.
10: Valeu, Wagner, valeu.
0: Deus abençoe e sucesso aí para esse final de semana.
10: Amém.
0: Um abraço.
10: Na hora, valeu.
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0: Agora sim, a gente continua com Vanguarda Entrevista, porque chegou a hora de falar de política e a gente vai falar sobre esses casos que aconteceram do Banco Master, desse encontro que Flávio admitiu ter se encontrado com um banqueiro logo após a sua prisão. A matéria, a gente solta a vinheta e vai conversar com o Maurício Randes.
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0: Agora sim, Maurício Randes, bom dia. Parece bom que dia. Essa crise do Banco Master que caiu no colo de Flávio Bolsonaro parece não ter fim, né? Ontem, enquanto ele se reunia com o prefeito justificando aqueles áudios, vazou que ele tinha se encontrado com um banqueiro, já o banqueiro preso, com tornozeleira eletrônica e praticamente sem poder receber ninguém, né?
11: E a conversa dele, bom dia meu querido Wagner Gil, bom dia ouvintes do Vanguarda, da nossa casa da UFM. A conversa dele tem que ser muito ingênuo para acreditar, né? Ou então tem que ter má fé para querer fingir que acredita. Porque ele se revelou um Pinóquio viciado. Ele agora diz que quando visitou Bolsonaro, já Bolsonaro preso, ou seja, ele e a torcida do Corinthians, sabendo que Vorcaro era um criminoso, ele Flávio Bolsonaro, visitou Vorcaro. E agora a desculpa dele é para um por fim a essa história do financiamento do filme sobre o pai. Ora, se ele fosse por fim a essa história do financiamento do filme, ele devolveria os 61 milhões de reais que ele e a família embolsaram. O Brasil inteiro já sabe, meu caro Wagner Gil, que uma parte apenas dessa vultuosa quantia de 61 milhões de reais que ia chegar a 131 milhões. Apenas uma parte era para o filme, porque as maiores produções de Hollywood premiadas pelo Oscar receberam valores de todos os financiadores muito inferiores. Então, o Brasil inteiro já sabe que o Pinóquio viciado Flávio Bolsonaro, que já está sendo chamado de Flávio Vorcaro, ele é um cara que sabia exatamente de todos os envolvimentos da investigação, das ações do Daniel Vorcaro, chefe da maior organização criminosa no mundo financeiro da história desse país. Ele, Flávio Bolsonaro, chamado de Flávio Vorcaro, já sabia disso. E agora querer mentir novamente, dizendo que procurou o Daniel, quando Daniel já estava preso, apenas para pôr um ponto final, acabar com o financiamento, não é verdade. Porque se fosse para um ponto final de um financiamento de uma organização criminosa, que agora já se sabia, ali já se sabia, com toda certeza, que se tratava de uma organização criminosa, se fosse para pôr fim a essa relação, ele devolveria o recurso. Só que ele não devolveu o recurso, porque já se sabe também que esses recursos, uma parte, talvez até menor, ia ser investida no filme, outra parte era para financiar as mansões da família Bolsonaro, outra era para as ações políticas deles, financiamentos a esses blogs que transitam também, muitas vezes em sintonia em relação com o Comando Vermelho, com o primeiro comando da capital, como aquele caso do blog do Rian, como aquele caso que foi desbaratado pela Polícia Federal. Então, eles realmente transitavam entre essas organizações criminosas como a do Banco Master. E agora tem um segundo fato, meu caro Wagner Gil. Como é que alguém pode querer presidir um país sendo um Pinóquio viciado, sendo um mentiroso quanto mais? Em alguns outros países, presidentes da República, como Richard Nixon, foram impeachmentados porque se comprovou que eles mentiram ao país. E esse aí que quer ser candidato, ele mentiu ao país. Um terceiro comentário, meu caro Wagner Gil, é a reação dos líderes do bolsonarismo, de partidos como o PL, mas também
0: rapaz,
11: de outros.
0: Mas eu fiquei envergonhado ontem quando eu vi ele dando aquela declaração e Roberto Marinho, aquele povo todo ali atrás, com aquela olhando como se o povo fosse idiota e acreditasse no que eles estão dizendo. E sempre se vitimando, né? Sempre procurando apontar um dedo, a dizer que luta pela CPI do Banco Master, que o único que não assinou foi os partidos de esquerda, enfim, sempre tentando atacar, a sua defesa é atacar os outros. Eu achei isso muito feio e acabou também mostrando que a opinião pública não é boba, né? Ele já perdeu 7 pontos aí só com o vazamento daquele primeiro áudio. Quero analisar as próximas pesquisas quando souber que ele foi visitar o cara lá, né, para algum tipo de tramoia.
11: E ainda botando uma mentira adicional, dizer que foi lá para pôr fim. Se fosse pôr fim, repito, ele e a sua trupe devolveriam o dinheiro que eles estavam com o dinheiro, se refestelando. Devolveriam o dinheiro com o qual eles estavam se refestelando. E ontem o crime transcendeu, porque ali estavam naquela cena de cerca de 70 deputados federais e senadores. Então passou a ser um crime coletivo. A mentira, quanto mais todos ali sabiam que era mentira. Ficaram reunidos ali para tentar encontrar uma versão, para tentar enganar a opinião pública, a versão sobre o áudio. Durante a própria reunião, vazou no site Metrópolis, lá de Brasília, a informação de que não era só o áudio em que ele repetia as juras de amor ao chefe da organização criminosa, no momento em que já se sabiam. O Brasil inteiro já sabia que Daniel Vorkaro era chefe de uma organização criminosa. E depois, durante a reunião, vaza a informação de que não só sabia que era organização criminosa, como foi visitar o Daniel Vorkaro na sua residência quando ele já estava com prisão domiciliar decretada pelo Supremo Tribunal Federal com base na investigação da Polícia Federal. E todos aqueles 70 parlamentares endossando aquela versão. Fica aí também a reflexão, como é que alguém sabendo que esses parlamentares participam, né, dessa mentira coletiva, como é que esses caras depois ainda vão ter a confiança de algumas pessoas que vão votar nele? É preciso também que o eleitor diga, olha, parar com essa indignação seletiva e depois querer dizer que os partidos de esquerda não querem ser CPI do Marcha também não é verdade. Basta botar no YouTube as declarações, por exemplo, do deputado federal do Rio Grande do Sul, do PT do Rio Grande do Sul, Paulo Pimenta, em que ele mostrou claramente a posição de que todos querem a investigação do Banco Master. Então, é uma mentira com muita cara de pau, mas as pessoas não são burras, não. O povo está vendo quem é que está mentindo.
0: Ontem, um dos principais noticiários na política foi Lula aparecendo com 7 pontos à frente na pesquisa Atlas Intel, e Flávio despencando. Acho que Correio Brasiliense, Jovem Pan, Diário de Pernambuco, Correio do Povo, os portais Terra, CNN, tudo destacando isso aí, destacando também uma média de 52% aí que rejeitam votar em Flávio para presidente. Esses números e essa comunicação que ele tem feito tem prejudicado ele? Você acredita que a tendência, ele pode até ter sua candidatura retirada? Ontem, Rogério Marinho garantiu que a candidatura dele é indefinida. E se você acredita, eu estava ontem também analisando camarote, estava analisando uns analistas da CNN também em relação a isso, e o pessoal não acredita que o bolsonarismo, os bolsonaros, a família, né, vá abrir mão desse legado de botar qualquer pessoa para disputar que não seja da família. Quero que você fizesse essa análise também antes.
11: Tanto o pai como os 4 filhos não confiam sequer na esposa do pai, né? Uma das cogitações para substituir a candidatura de Flávio Bolsonaro, que, como você disse, está em declive acelerado, porque a leitura das pesquisas, ela é muito importante quando ela é feita na dinâmica. Se a curva está estabilizada de qualquer candidato, se está em ascensão, se está em declínio. Então, a curva de Flávio Bolsonaro é uma curva em declínio. Talvez esse seja o dado mais relevante da pesquisa da Big Data que ontem foi divulgada ao país. Mas observa, Wagner Gil, o próprio presidente e os quatro filhos, 01, 02, 03, 04, quando se chama de 01, 02, 03, 04, parece até denominação de presidiário, né? Aliás, onde o pai está, o Eduardo, se voltar ao Brasil, ficaria, e o Flávio Bolsonaro já deveria estar. Porque quando alguém recebe o dinheiro, por exemplo, se alguém chega na feira de Caruaru e compra um bem sabidamente
0: que é roubado ali na feira do troca, curto, né?
11: É receptador.
0: É.
11: Se for para a feira do troca-troca e receber em troca um bem sabidamente obtido pelo vendedor, pelo trocador, com o furto, a pessoa incorre no tipo penal que está lá na legislação criminal brasileira do crime de receptação. Ora, essa família e seus aliados, não é só a família não, e seus aliados, receberam, confessadamente, 61 milhões de reais de uma organização que agora se sabe, eles sabiam que era uma organização criminosa. Então eles sabiam que os 61 milhões de reais com os quais eles estavam se refestelando vinham de fontes ilícitas. Então, na verdade, é preciso acompanhar o enquadramento que vai ser feito pela Polícia Federal, mas, grosso modo, eles praticaram um crime análogo ao que alguém na feira do troca-troca cometeria se adquirisse um bem sabidamente furtado. Então, é a receptação. Se não puder enquadrar tecnicamente por falta de prova, mas, na essência, a conduta do bolsonarismo foi uma conduta criminosa de receptação de recursos que eles receberam de uma organização criminosa do Master, liderada por Daniel Vorcaro, que eles chamavam de irmãozinhos, de amigos de toda a vida, que tinham como líder da bancada o senador Ciro Nogueira, que apresentou o chamado ato de ofício, ou seja, recebeu o dinheiro de Vorcaro, aquela mesada de 500 mil, e retornou com uma emenda num projeto de lei para favorecer o Banco Master ao aumentar o fundo garantidor de crédito de 250 milhões para 1 milhão, para poder aumentar a capacidade de captação de pessoas ingênuas que estavam investindo nos certificados, nos ativos do Banco Master, que prometiam uma remuneração mais alta do que as demais instituições que operam no mercado brasileiro. Então, é muito cinismo. Aí você diz, Wagner Gil, a família Bolsonaro confia em alguém que não seja o 01, 02, 03 ou 04?
0: O 04 está com a bronca aí, né? Ele virou réu por suposta fraude em empréstimo bancário, né? Inclusive teve depoimento dele lá no mês de novembro, eu sempre venho tentando acompanhar, mas não saiu nada, o 04, né? Ele está nesse rolo aí também, né?
11: É que em algum momento essa investigação vai andar, porque a Polícia Federal tem mostrado ser um órgão de Estado e que cumpre o seu papel, como manda a Constituição, como manda a lei.
0: O
11: 04, que é aquele Renan, que é ser candidato
0: a federal.
11: A federal lá no, em Santa Catarina.
0: Santa Catarina, aí.
11: Para poder ter imunidade, porque ele sabe o que fez no verão passado. Mas aí o que é que eu queria comentar, meu caro Wagner Gil, com o nosso ouvinte do Vanguarda? É que eles têm muita dificuldade de apoiar um outro candidato que não sejam os membros da família. A própria Michelle Bolsonaro, que tem o nome, mas não tem o DNA. Então eles têm dificuldade. O próprio Jair já várias vezes disse que não gostaria de apoiar para a presidência da República a sua própria esposa. Vê que tipo de gente. Eles vivem juntos, mas um não confia no outro. É uma coisa impressionante. Aí os nomes que estão sendo cogitados, eu acho que não passa de cogitação. Fala-se, por exemplo, desse senador Rogério Marinho, que o ouvinte do Vanguarda, o ouvinte da Carol FM, ligue para algum amigo lá do Rio Grande do Norte, que as pessoas vão dizer quem é esse Rogério Marinho, que é o senador né, que lidera o bolsonarismo lá no Senado Federal.
0: E hoje, hoje é o chefe da campanha nacional, né, o coordenador nacional dessa campanha.
11: É o coordenador da campanha. Ele queria ser candidato a governador, mas como ele sabia que estava envolvido com o Volcar, com essa gangue toda, ele retirou a candidatura a governador lá do seu estado, Rio Grande do Norte, porque sabia de novo o que tinha feito no verão passado. E aí inventou que retirou por um sacrifício para coordenar a campanha. Mentira, né? Retirou a sua candidatura, porque sabia que a candidatura não existe ao que ele fez no verão passado.
0: Do Flávio José, José Flávio. Ele pergunta, Wagner, pergunta a Hans, por gentileza, o que esperar da prisão do pai de Volcaro e da volta dele à Papuda? Será que novos elementos podem surgir e chocar a sociedade com essa pressão que Volcaro está recebendo? É Flávio José, do bairro...
11: Eu aproveito, meu caro Flávio José, para dizer o seguinte, muitos dos que reagiram em nome do bolsonarismo, até candidaturas do campo do bolsonarismo, como a de Romeu Zema e a de Ronaldo Caiado, eles ficam dizendo, não, eu vi Ronaldo Caiado, vi Rogério Marinho, vi alguns desses parlamentares dizerem, os chefes do PL, como o presidente Valdemar Costa Neto, dizer, não, se surgir algum outro fato, a candidatura de Flávio Bolsonaro é inviável. Como se ainda precisasse haver mais fato. Foi muita mentira, ele visitou a casa de Flávio de Daniel Volcaro, quando Daniel Volcaro já estava preso, então ele já sabia que Daniel Volcaro era chefe de uma organização criminosa, mesmo assim foi para a casa de Daniel Volcaro, e dizendo que foi para Pofim, por que ele não devolveu os 61 milhões que recebeu? Então é muita mentira. E aí eles ficaram querendo ainda um fato novo, não precisa mais de fato novo. A candidatura já mostrou a sua natureza, a natureza de um engodo, de uma fraude, de uma mentira, de uma organização que recebe, uma organização política que recebe dinheiro de uma organização criminosa, que pratica, portanto, atos de receptação de recursos ilícitos que foram levantados no mercado financeiro com a fraude, com a mentira. Então, e sempre, desde o começo, eu dizia, esse crime da organização criminosa Master é o escândalo da direita e da ultradireita brasileira. Então, o grosso dos envolvidos
0: quando Jorge
11: são
0: Messias
11: chefes da direita
0: foi,
11: brasileira.
0: Quando Jorge Messias foi rejeitado pelo Senado, e aí nós comentamos aqui no outro dia, você comentou que tinha sido um acordo, que poderia ter alguma coisa a ver com o Banco Master. Eu não sei se você lembra disso, eu achei, fiquei... Na minha, não comentei nada porque eu achava que tivesse uma dificuldade, mas dias depois se estourou e a gente tá vendo aí que foi feito um grande acordão mesmo aí para segurar isso aí, porque a entrada de Messias aí ia acabar prejudicando todo mundo, né?
11: Na verdade, o acordo que teve entre Alexandre de Moraes, que recebeu recursos, a sua família, sua mulher Viviane Darcy Moraes, recebeu 134 milhões, parece que eles gostam desse valor de 130 milhões, né? Então a família de Alexandre Moraes recebeu esses 134 milhões e ele atuou fortemente com o Davi Alcolumbre para rejeitar Jorge Messias, não por algum defeito de Jorge Messias, mas muito mais porque eles queriam com aquilo cimentar, né, lacrar o fim da CPI Master, que pega essa direita brasileira, que pega a ultradireita brasileira, mesmo que apareça algum membro de um partido que sustenta o presidente Lula, mas não há nenhum ato do governo Lula beneficiando a organização criminosa no Master. Aliás, foi sob a presidência do Banco Central, o presidente indicado pelo presidente Lula, que a sangria e que as irregularidades do Master foram estancadas, porque foi sob a presidência do Galípolo que o Banco Central decretou a intervenção no Banco Master. Durante os 4 anos da gestão de Roberto Campos Neto na presidência do Banco Central, prosperou essa organização criminosa. A gente agora viu por quê? Porque eles eram íntimos, eles recebiam recursos dessa organização criminosa. Então, querer deixar de ver que, na verdade, houve um acordo entre membros do Supremo, como Alexandre de Moraes, Dias Toffoli, Nunes Marques, que receberam o dinheiro de Volcaro, e Davi Alcolumbre, Ciro Nogueira, os líderes da direita e do bolsonarismo no Congresso Nacional, deixar de entender que eles rejeitaram Messias dentro de um acordão para sepultar a CPI do Master, é não querer ver as coisas. E outro, você vê que na mesma semana que eles sepultaram a CPI do Master, que eles rejeitaram o pernambucano Jorge Messias para o Supremo, eles aprovaram o PL da dosimetria, que nada mais era do que uma anistia parcial a quem tentou um golpe de Estado, a quem tentou impedir o funcionamento das instituições democráticas, que são crimes que não poderiam ser objeto de anistia, segundo já tinha dito o próprio Supremo Tribunal Federal.
0: Bacana. Randes, eu queria dar uma chegadinha aqui na política de Pernambuco, porque nesse embrólio todo de denúncias, de tudo, a governadora Raquel Lira vem trabalhando bastante. Ontem esteve em Brasília na assinatura de convênios com o governo federal e até a cidade de Jaboatão comemorou o famoso viaduto da Vitarella, que enfim vai sair do papel no investimento de 470 milhões, mostrando aí uma parceria entre governo do estado e governo federal. Acho que a governadora Raquel Lira, mesmo sem ter anunciado que apoia o presidente Lula ainda, mas ela vem conseguindo abrir as portas e não fechar as portas do cofre lá do governo federal para Pernambuco. Isso é muito bom, né, Randes?
11: E o presidente Lula, desde o começo, mostrou a sua concepção republicana, Wagner Gil, no sentido de destinar recursos ao estado. Então, um pernambucano, uma pernambucana, que deixar de reconhecer o papel do presidente Lula na canalização de recursos federais para investimentos estruturadores para o desenvolvimento de Pernambuco, estará sendo ingrato. E, por outro lado, quando a gente vê as entregas que têm sido feitas pela governadora Raquel em parceria com o presidente Lula, a gente vê que Pernambuco tem hoje uma governadora que é operante, que é gestora, que sabe pegar os recursos federais, juntar com o dinheiro azul e branco e entregar estradas, entregar viadutos, entregar investimentos na segurança pública. Eu vi, por exemplo, há 15 dias a entrega que ela fez à população de 2.172 novos policiais militares, que se somaram aos 2.000 que ela já tinha colocado na Polícia Militar. A gente vê os laranjinhas, aquela dupla de soldados, de policiais militares que tentam combater o crime que existe nas cidades. Então, é uma governadora que em 3 anos e meio, quando você analisa o que ela realizou em cada área, ela fez mais em 3 anos e meio do que fez o último governo do PSB, de Paulo Câmara, que tem inclusive o prefeito do Recife como chefe de gabinete.
0: Randes, você... A governadora também não definiu a sua chapa majoritária. Isso é ruim ou bom? Ou vale aquela máxima do velho Marcos Maciel, quem tem tempo não tem pressa?
11: Eu acho que está chegando a hora de uma definição. Ela já definiu o primeiro senador dela, que é o deputado federal Túlio Gadelha, né? Que é um deputado federal que eu fui verificar as votações dele nos principais projetos. Ele sempre esteve alinhado com o presidente Lula. É um senador de perfil eminentemente lulista, ligado aos movimentos sociais. O seu mandato apoiou muito as causas sociais, as causas ambientais da sociedade civil organizada de Pernambuco. E esse é o senador que a governadora Raquel Lira já escolheu. Aí falta o segundo senador. Eu acho que está chegando na hora dela anunciar para poder ter as duas chapas completas e o debate avançar.
0: Lembrando, você acha que essa vaga está aí entre Eduardo da Fonte e Miguel Coelho ou Anderson Ferreira corre por fora?
11: Eu acho que Anderson Ferreira tem menos condição, inclusive fica mais enfraquecido ainda, porque o PL, o partido ao qual pertence Anderson Ferreira, está envolvido nos escândalos. Não estou dizendo que a pessoa Anderson Ferreira, mas o partido, o PL, está envolvido nesse escândalo do Master, né? Então, acredito que a governadora Raquel Lira cogita de apoiar uma candidatura do PL, seja Anderson Ferreira, seja o próprio Mendonça Filho, que se filiou ao PL. Então, acho que é uma candidatura do PL, perde força ainda mais. Já não tinha a propensão da governadora, pelo que percebo. E perde ainda mais a viabilidade diante do envolvimento da cúpula do PL, com esse Rogério Marinho, esse povo todo, com esse escândalo do Master. Acho que é mais provável que ela faça uma escolha, quem sabe até internamente dentro do seu próprio grupo, como, por exemplo, o senador Fernando Duerre, que agora em alguns eventos em Brasília durante a semana esteve ao lado da governadora Raquel Lira com o deputado federal, que já é o primeiro candidato ao Senado, de Raquel, Túlio Gadelha.
0: Olha, e você acha que Raquel pode compor, mexer nessa chapa majoritária aí, mudando a vice, ou você acha que Priscila Krause está cravada na vice?
11: Eu acho que o mais provável, né, não tem ainda uma definição, como você bem falou, do formato definitivo da chapa de Raquel Lira, mas acho que Priscila, que tem sido uma boa vice-governadora, tem uma chance grande de continuar no posto em que está, se ela optar por uma solução, como eu estou dizendo, a do Fernando Dueiro ou algum outro candidato ao Senado.
0: Quem está mandando um abraço para você aqui é o presidente do Conselho de Administração de Pernambuco, Michel Barreto, que inclusive almoçou com você semana passada, não foi? E não me convidaram.
11: É, mas o próximo almoço você já está convidado, Wagner Gil. Gostei muito.
0: Michel pagou, porque Michel é mão. Michel, a mão dele é uma figa. Não abre nem a pau.
11: Não é verdade. Todos nós, né, temos que ser muito austeros no nosso orçamento, isso é verdade, porque as pessoas honestas não têm facilidade de acesso a recursos.
0: Não, gente, mano.
11: Nessas horas, como esses caras que a gente está vendo aí no noticiário, né? Gostei muito de Michel, todo o grupo que está à frente do Conselho de Administração de Pernambuco, estão fazendo um excelente trabalho, né,

0: Liberdade mandava numa audiência de quase 90% no horário, você acredita? É algo fantástico e nunca foi visto isso. Depois.
1: Isso é algo que hoje nem é possível se repetir, né? Hoje há uma descentralização maior dos veículos de comunicação. Mas isso mostra que quem faz um jornalismo profissional com competência, como o Teodorico fazia, como você faz, só podia ter um herdeiro competente como o Michel à frente do Conselho de Administração de Pernambuco.
0: Andes, a eleição aqui para o Senado continua disputada. Ontem eu estive vendo uma entrevista de Marília Reis no blog do Magno, é um podcast que ele faz junto com a Rádio Folha, e Marília disse que gostaria de ter Raquel apoiando o presidente Lula. Você acha que é uma sinalização, não ser agressiva, já faz parte de uma estratégia de todo mundo estar com o presidente Lula aqui em Pernambuco e tirar uma possível diferença que ele venha a sofrer em estados como Santa Catarina, São Paulo?
1: Tem um raciocínio muito claro, né, Wagnerzinho, que se o palanque do PSB está dizendo que acha importante para o Brasil e para Pernambuco a reeleição do presidente Lula, deveria querer que o eleitor do presidente Lula, que a candidatura do presidente Lula, ela também ampliasse no segundo palanque, ou no primeiro palanque, ou no outro palanque, que é o palanque estadual da governadora Raquel Lira. Para quem quer, e quem sabe que o estratégico nessa eleição é a reeleição do presidente Lula, deveria saber que o ideal é que ele tenha apoios tanto no palanque do PSB quanto no palanque da governadora Raquel Lira, o que, aliás, acontece, né? Todo mundo sabe que pessoas progressistas de esquerda, como Túlio Gadelha, como a deputada estadual Rosa Amorim, que é candidata a deputada, pré-candidata a deputada federal, como o atual deputado estadual, que é pré-candidato à reeleição, Doriel, como o ex-prefeito do Recife, João Paulo, como o deputado federal Túlio Gadelha, são todas pessoas de perfil progressista, perfil lulista, e que, para governador, optaram por propor a continuidade da governadora, que está fazendo um governo bom para o desenvolvimento e para a população de Pernambuco. Então, querer limitar o voto em Lula apenas ao palanque do ex-prefeito do Recife não me parece algo coerente com o objetivo proclamado de que o presidente Lula deveria ser reeleito. Como é que alguém quer que o presidente Lula seja reeleito e fica contra a ampliação da candidatura de Lula também para o outro palanque ao governo do estado? Então essa contradição começa a ser notada pelos observadores da cena política pernambucana.
0: Andes, para a gente estar pertinho já de finalizar nosso horário aqui, mas eu queria que você fizesse uma análise. Quando foi há 4 anos atrás, eu critiquei bastante o então presidente Jair Bolsonaro por criar programas que beneficiavam motoristas de caminhão, taxistas e a dias de eleição, principalmente com benefícios. Lula ontem assinou um programa de 30 bilhões para motoristas de aplicativos. Não é fazer a mesma coisa não, Andes?
1: Eu quero analisar o conjunto das medidas recentes.
0: Para taxistas também, tá? Taxistas e motoristas de aplicativo em geral. Mototaxistas e...
1: Eu queria analisar o conjunto dessas medidas, né? Algumas têm forte apelo popular, outras são estruturadoras. Pegue, por exemplo, o pacote de combate à criminalidade, que, aliás, você, eu e muita gente dizia que o próprio ministro que estava à frente da pasta, o Ricardo Lewandowski, deveria ter feito. E o Ricardo Lewandowski não disse a que veio. Foi um fracasso nos 3 anos em que ele permaneceu ministro da Justiça, porque ele se limitou a apresentar uma proposta de emenda à Constituição. Quando a gente já tem uma lei complementar que criou o Sistema Único de Segurança Pública, eu disse isso em vários textos que escrevi, em vários debates, que Lula estava errando ao manter na pasta da justiça que cuida da segurança um sujeito de punho de renda, um sujeito que não tinha a capacidade de botar a mão na massa como esse Ricardo Lewandowski, que tinha vindo do Supremo, estava acostumado com outro ambiente. E aí, antes tarde do que nunca, o presidente Lula apresentou um pacote com 4 eixos para melhorar e combater a segurança no presídio, impedir a comunicação do crime organizado, para asfixiar financeiramente o dinheiro obtido por essas organizações criminosas, por aumentar o policiamento, integrar mais a União com mais recursos para os estados e junto com a União, combaterem a criminalidade, seja das facções, seja

0: a criminalidade do dia a dia das ruas. Então, observa, Wagner, isso é parte de um conjunto de propostas que o governo Lula, na sua reta final, é verdade, mas está apresentando ao povo brasileiro. É
1: algo estruturador. Nesse financiamento aí, Hans, o que chamou a atenção nessa liberação, porque são financiamentos, né? Aí a taxa de juros de financiamento é de 12% ao ano e menor para mulheres. Eu achei bacana isso aí também, ser menor para mulheres, né? Para homem 12,6 e para mulheres 11,5. 1,1, mas faz uma diferença para elas também, né? Dá um atendimento diferenciado.
0: E esse recorte feminino mostra a preocupação de um governo de fazer o empoderamento das mulheres, né? Mostra que é um governo que tem preocupação com as mulheres. E um financiamento, que inclusive às vezes a garantia dada por recursos do Tesouro, mas recursos privados, o próprio BNDES, embora seja um banco que tem a participação acionária da União, mas é uma pessoa jurídica de direito privado, que contrata, como você muito bem disse, faz linhas de financiamento para a população. Se tem uma parte da população que precisa ganhar o seu dia a dia com o táxi, ou com a moto, ou com o carro para a uberização, o governo federal ajudar o financiamento, essas pessoas vão receber a linha de crédito e vão retornar. Ora, se tem linha de crédito para grandes empresas, para o agronegócio, ninguém reclama. Quando o presidente Lula faz uma linha de crédito para o pequeno que precisa mais, aí vem todo mundo dizer, isso aí é porque é a véspera da eleição. Não, o governo está aí, talvez se for reeleito, o governo Lula está aí em menos da metade do seu governo. E aí está correto de fazer um pacote para combater a criminalidade, fazer o apoio determinado ao fim dessa jornada de 6x1, né, sintonizando o Brasil com a maior parte do mundo ocidental, que trabalha 5 dias e tem 2 dias para os afazeres próprios. Então, esse desenrola, isso é algo estruturador. No momento que você faz o desenrola 2, aumenta a possibilidade de refinanciamento das dívidas para quem ganha até R$8.000, para o estudante que foi beneficiado por um outro programa do governo Lula, que é o FIES, o Fundo de Investimento Apoio Estudantil para o estudante concluir o seu curso. Então, quando o governo reestrutura esses milhões que estão endividados, isso é uma medida estruturadora da própria economia, porque se as pessoas saem do Serasa, saem de uma situação de devedor, essas pessoas vão poder ser agentes econômicos mais ativos. Isso dinamiza a economia brasileira.
1: Tá, beleza. Hans, queria agradecer demais essa sua participação muito valorosa. Hans, não vou me despedir dessa semana porque tô com pressentimento que vai acontecer alguma coisa, alguma operação de hoje para amanhã, amanhã de 5, 6 horas da manhã, porque geralmente é essa hora que a PF chega na casa batendo e trazendo toda a notícia, né? Às vezes de 10, 11 horas, né? Mas normalmente é de manhãzinha.
0: Isso aí é o seu faro apurado de excelente jornalista que você é. Isso já ficou um alerta para mim, ouvinte, e para os demais ouvintes, que a gente fique atento. Eu estou também à disposição para qualquer evento a gente entrar e para comentar, trazer informações para que o ouvinte da Caruaru FM tire suas conclusões de tudo que está acontecendo, que ele analise por si próprio, com informações, né, com esse excelente jornalismo que vocês estão fazendo aí.
1: Olha, Wagner, manda um abraço para meu amigo Maurício Randi, Sérgio Giovanni da TV Jornal, na escuta, excelente entrevista, perfeita análise do momento atual que a política vive. Giovanni da TV Jornal, companheiro nosso aí, jornalista, acompanhando também a entrevista.
0: Obrigado, Giovanni, obrigado a todos os ouvintes do nosso Vanguarda.
1: Um abraço.
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1: 7:57, chegamos ao final de mais uma edição do Jornal Vanguarda. Agradeço demais a audiência de todos. Se você está ouvindo a reprise, daqui a pouquinho tem Dejan Dantas com mensagem para você. Na sequência, Suzy Valoar com Som do Brasil. Se você está ao vivo, Stephanie Rodrigues comando é show com notícia, informação e música só sucesso. E aí a música de hoje é uma homenagem a Flávio Bolsonaro, quando ele disse que não conhecia Vocaro, né? Não sei, não conheço, nunca ouvi falar. Então a gente traz Zeca Pagodinho com Caviar. Valeu, galera. Até amanhã. Tchau!

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2: Em todos os momentos de nossa vida, somos obrigados a nos encontrarmos pontualmente uns com os outros para corrigirmos erros, conquistar virtudes, como também conquistarmos grandes amores. A nossa família é o santuário que Deus nos ofereceu para essa experiência. Aprenda a valorizar cada instante desse convívio, principalmente nesse momento em que estamos vivendo. Evite conflitos que nada constroem. Esqueça os erros e as mágoas do passado. A vida é sempre um recomeço. A memória anestesiada pelo amor e a misericórdia é incapaz de reconhecer os adversários e as aflições de ontem. Que em seu lar, o conflito seja convertido em perdão através da humildade. Somos a imagem daquilo que pensamos do outro. Por isso, obteremos do mundo aquilo que projetarmos dentro de nós. Dessa forma, saibamos retificar o passado nas horas presentes e o amanhã será de amor, de luz, de paz, como também de grande alegria. A luz terrestre é um campo imenso, em cuja superfície podemos projetar as sementes da bondade todos os dias. Comecemos, porém, pelo canteiro de nossa casa, nossos pais, nossos filhos, o esposo e a esposa, o irmão e o amigo são presentes que Deus nos oferece esperando a nossa demonstração de amor e fraternidade. Mas lembre-se que a felicidade não é um projeto pronto. A felicidade é uma construção cujo alicerce está na família, mas sobretudo dentro de nós. Tenha paciência e espere que dias melhores virão. O tempo nos ensina o valor da espera, mas Deus nos ensina o valor da fé. Muita paz, muita luz.
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5: Na Caruaru FM, 8:05 agora.
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Stephanie, Stephanie! Está no ar mais um É Show comigo, Stephanie Rodrigues, Fanny, Fanny, como você preferir, fique à vontade. Manhã de quarta-feirona, 20 de maio de 2026, eu te convido a interagir, participar comigo através do 98155-1049. Pede música, manda beijo, felicitações para quem você quiser. Agora são 8 horas e 9 minutinhos, valendo o sorteio de kit da Brasil da Sorte. No final do horário começa assim, ó, com o GG Melody, desliza. Excelente quarta-feirona pra nós.

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2: Na melhor, 8:18 agora.
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3: Caruaru FM é a sua rádio! Você curtiu? Gustavo Lima, 10 na mente! Falou também na indicação com Andy Sobrega e João do Morro, eu não presto. Anitta e o Felipe Amorim, gostosinha. Ana Carolina, encostar na tua. Gilcinho com Vítima e Léo Santana e Melody, que abriram o show desta quarta-feirona pra cima com Desliza. 8:27, participa com a Fania aqui.
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3: DDD 81, tem um 9 na frente, decora 8155. 8155, final do nosso WhatsApp, é nossa sintonia gostosa 104.9. Pede música, manda beijo, felicitações pra quem você quiser. Quarta-feirona, 20 de maio, vamos direto para o nosso WhatsApp, saber quem tá do outro lado e por onde, querendo ouvir o quê? Chegando cedinho, batendo ponto, literalmente em ponto, hein? A nossa querida Valéria do Divinópolis, cheia de girassóis, ela mandou o forrozão Tropicália, Onde Está Você, pra gente curtir aqui a pedidos. Mandar um abraço também para o nosso ouvinte Adeilson Ribeiro e sua família. O querido Luiz e sua família lá. É, produção, na Cidade Alta, na Avenida Empresário Abdias Bastos Lé, no carinho da audiência, cheirão. 8:29, agora estamos em nome do Armazém Paraíba. 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E ela está chegando, Suzy Valoá, toda trabalhada em seus mistérios. Chegando com as primeiras previsões, horóscopo hoje, 20/5. Qual a fase da lua, Suzinha? A estação é o outono e o signo de touro. Bom dia, Suzy Valoá.
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2: 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Bom dia, Stephanie Rodrigues. Bom dia, ouvintes da Caruaru FM. A Suzy Valoá chega nesta manhã de quarta-feira. Hoje é dia 20 de maio de 2026 e eu trago as primeiras previsões do horóscopo para você que acredita aí na força dos astros e da lua e está acompanhando aí o programa É Show. Vamos às previsões? Eu começo com Áries. Você que nasceu entre 21 de março a 20 de abril, um clima de descontração e entendimento comanda seus contatos nas primeiras horas do dia. Mas depois convém mostrar mais jogo de cintura, principalmente com parentes mais velhos, Ariano. Touro, você que nasceu entre 21 de abril a 20 de maio, sua estrela deve brilhar intensamente nos contatinhos e o momento é propício para investir na conquista, se está a fim de alguém. No romance, quanto mais conversar com seu amor, melhor para a união, taurino. Gêmeos, você que nasceu entre 21 de maio a 20 de junho, a lua abre amanhã em ótimo aspecto e reforça a sua dedicação profissional, mas convém ser mais realista com seus planos e não se sobrecarregar com muitas responsabilidades mais tarde, geminiano. Câncer, você que nasceu entre 21 de junho a 22 de julho, seu signo não é muito chegado em rotina e não hesita para começar coisas diferentes. Mas Plutão retrô recomenda a avaliar muito bem o terreno antes de abraçar novos projetos ou fazer qualquer mudança, canceriano. Daqui a pouquinho eu volto com as previsões para Leão, Virgem, Libra e Escorpião.
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2: Agora na melhor, 8h34.
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6: De volta com o seu É Show, 8 horas e 36 minutinhos. A pedido e chegando Forrozão Tropicália.
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1: Na melhor, 8h49 agora.
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3: Caruaru FM é a sua rádio! Você curtiu? Bruninho Mars! E também menos é mais, Asa de Águia, Zezé de Camargo, Banda Sentimentos e Forrozão Tropicália a pedidos. 8 horas e 59 minutinhos agora no show. Participa com a Fania aqui.
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3: E vamos direto para o nosso WhatsApp, saber quem tá do outro lado por onde, querendo ouvir o quê? Bom dia, Fani, o Pedro aqui da Avenida Portugal com a galera do Trampo no fone. Toca pra gente Murilo Huff, né? E oferece a todos que estão curtindo em casa, no carro, no trabalho. Adoro quando vocês usam os bordões, né, produção? Obrigada, Pedrão, pelo carinho e audiência sempre. Quem mais, produção? Tem áudio chegando. Bom dia.
5: Bom dia, família. Aqui é o Paulo de Barra de Carvalho Oliveira. Gostaria de ouvir uma música de Priscila Cheira, 9 da manhã, para oferecer para a minha família, para oficiais da Rádio Carvalho. Sempre tá legal.
3: Tá certo. Toco sim a musa, 9 da manhã. Obrigada, Paulo Luiz. Quem mais, produção? Bom dia, sou o João Paulo Mesquita, aqui no Divinópolis. Quero ouvir uma música de Guinho e Lulinha. Ofereço a todos que estão ouvindo a Caruaru FM. Abraços. Toco daqui a pouquinho o cheiro. Obrigada pelo carinho e audiência. Simbora, minha produção. Passar recado. 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Cheiro grande pra Ellen, né? A mamãe da Heloísa. Que a Heloísa é a famosa da Caruaru FM, produção. Cheiro pra vocês. Tá tudo lindo, minha produção. 9 e 1. E a Suzy Valoá tá de volta com mais horóscopo pra gente.
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6: Caruaru FM, essa é a sua rádio. Voltei com os astros e seu signo. E a previsão agora é para o signo de Leão. Você que nasceu entre 23 de julho a 22 de agosto, pode pintar interesse repentino por alguém que encontra sempre. Só evite se deixar levar pelas influências de amigos ou conhecidos. No romance, se cada um ceder um pouco, a relação tende a ficar mais harmoniosa, leonino. Virgem, você que nasceu entre 23 de agosto a 22 de setembro, o dia vai raiar maravilhoso. E seu signo será um dos mais privilegiados pelas vibes sortudas que os astros despejam do céu. Lua e Mercúrio anunciam um período super positivo para estudos, viagens e atividades diferentes, além de prometer mais proteção para os interesses de trabalho virginiano. Libra, você que nasceu entre 23 de setembro a 22 de outubro, você vai contar com uma ótima resistência nas primeiras horas da manhã e situações descontraídas ajudarão a renovar suas energias, mas busque apoio em sua disciplina e dobre a cautela ao lidar com dinheiro mais tarde, libriano. Escorpião, você que nasceu entre 23 de outubro a 21 de novembro, hoje seus encantos estarão em evidência e será mais fácil atrair amores, ficantes e admiradores. Você vai chamar mais atenção na pista e pode dar aquele match no primeiro encontro. Afinidades em alta no romance, escorpiano. Daqui a pouquinho eu volto trazendo as últimas previsões do horóscopo desta quarta-feira.
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5: Na Caruaru FM 95 agora.
0: Hora certa. 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
6: Para e fica no carinho da audiência, 64,9. Caruaru FM, a sua, minha, nossa rádio a pedido e chegando.
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6: Muito bom dia, excelente quarta-feirona pra nós.
4: Bom dia, Vani!
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1: Na melhor, 9:17 agora.
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3: Caruaru FM é a sua rádio! Você curtiu ao seu Valença Tropicana? Na indicação rolou também a de Sheeran e Shakira, Titãs e Vitor Clay, e Gil e Lulinha e Romeu, Priscila Sinamusa e Murilo Ruffi. 9 horas e 29 minutinhos. Participa com a Fania aqui.
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3: E vamos direto para o nosso WhatsApp, saber quem tá do outro lado e por onde, querendo ouvir o quê? Bom dia, Fani. Eu sou o Inácio, aqui no centro de Caruaru, trabalhando, sou motorista de aplicativo. Toca pra gente a nova do Pablo e Filhos de Jorge. O amor é brega pra gente curtir. Toco sim, Inácio. Obrigada, tá? Pelo carinho e audiência. Mais produção, bom dia, Manuela Silva do Salgado. Ela quer curtir a Lifa Júnior Doce Paz. Turma da Manupe na audiência. Mandaram girassóis, cheiro grande. 9 horas e 30 minutinhos. Que mais? A Lívia no Riachão. Oi, Fani, bom dia. Toca Luan Santana, Mulher Segura. Oferece para a Lavínia e o Pedro. Pronto, tá oferecido. Obrigada, tá? 9h30 agora. 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E a Suzy Valoá chega agora com as últimas previsões do horóscopo para esta quarta-feirona, 20 de maio. O que os astros dizem, Suzinha?
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5: 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Voltei com os astros e seu signo e a previsão agora para o signo de Sagitário. Você que nasceu entre 22 de novembro a 21 de dezembro, a lua brilha em sua casa da fortuna e sorrir para Mercúrio, garantindo vibes excelentes logo pela manhã. Não hesite em ir à luta, porque você tem tudo para se destacar em suas atividades e pode tirar a barriga da miséria em matéria de grana, sagitariano. Capricórnio, você que nasceu entre 22 de dezembro a 20 de janeiro, a lua segue toda linda ao seu lado e abre o dia em sintonia com Mercúrio, iluminando seu carisma, sua sorte e sua vitalidade. As coisas devem caminhar como espera pela manhã. Seu pique vai surpreender e você terá razões de sobra para se alegrar, capricorniano. Aquário, você que nasceu entre 21 de janeiro a 18 de fevereiro, a vitalidade típica do seu signo está de plantão na maior parte do dia. Um ou outro contratempo pode até mexer com seu pique na hora do almoço, mas você vai superar qualquer probleminha no instante, aquariano. Peixes, você que nasceu entre 19 de fevereiro a 20 de março, o desejo de encontrar um amor para chamar de seu deve fortalecer mais hoje. E você não se contentará com promessas vagas. Na relação a dois, talvez tenha que resolver algum atrito, mas tudo indica que será passageiro. Pisciano. Chegamos ao final das previsões do horóscopo desta quarta-feira, de volta amanhã com os astros e seu signo para você que nos acompanha aí pelo E-Show. 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Beijos, Fani! Beijos, ouvintes da Caruaru FM. A Suzy Valoá volta à 1 da tarde, trazendo o melhor da MPB no som do Brasil. Até lá!
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1: Hora certa. 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
6: De volta com o seu show, 9 horas e 38 minutinhos. A pedido chegando, Pablo e os Filhos de Jorge.

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1: Agora na melhor 947.
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3: Caruaru FM é a sua rádio! Você curtiu Vanessa da Mata, vem doce! Na indicação rolou também Maneva e Lauana Prado no Sofá da Sala. Bruno Diegues, Ivete Sangalo e Lud. Luan Santana, Pedidos, Mulher Segura, é musicão. E também ali foi Júnior, Rei das Trilhas, com Doce Paz. E muito mais. 9h59 agora. Esse é o seu É Show. Eu sou a Stephanie Rodrigues. Satisfação em te fazer companhia diariamente. De segunda a sexta-feira, das 8 ao meio-dia. E no sabadão, das 8 às 11 horas da manhã.
2: Bom dia, Fani!
3: Bom dia, amor e Stephanie. Participa, pede música, manda beijo, felicitações para quem você quiser. Cadê aqui? Mandar um abraço para a Patrícia, que tá curtindo lá na Andorinha, né, produção? No condomínio, cheiro para você. Obrigada pela participação, carinho e audiência. As irmãs Marias, pelo Instagram, pediram MPB de respeito. A Fani tocou Vanessa da Mata lá no Universitário. Cheiro, meninas! E mais? Certo, o Cliverson, né, assim? Cliverson, ele pediu... Simone Mendes, Direitos Iguais, toco daqui a pouquinho. Eu tenho um pedido aqui também de Miúza. Vou tocar com Valquíria Santos, logo um pomporri daquele jeito. 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Eu já volto com o Caruaru Notícias e muita música rapidão.
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5: Agora na melhor, 10:03.
0: Hora certa, apoio.
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5: A Fundação de Cultura de Caruaru realiza nesta quarta-feira 20, hoje, o Dia Municipal das Comidas Gigantes, com festa na Rua Joaquim Serra, no bairro Caiucá. A partir das 19 horas, o público poderá acompanhar uma das manifestações culturais mais tradicionais e criativas do maior e melhor São João do mundo. O evento vai reunir 55 comidas gigantes, representando parte das mais de 70 iguarias que compõem o calendário deste ano. Participam da celebração integrantes da Federação das Comidas Gigantes, Associação das Comidas Gigantes, União das Comidas Gigantes, o Circuito das Comidas Gigantes, além de representantes independentes. As comidas gigantes movimentam as comunidades e mantêm viva uma tradição que atravessa gerações em Caruaru. Durante a festa, moradores e visitantes poderão prestigiar diversas produções como bolo de fubá, bolo de milho, caldinho de macaxeira, pé de moleque e várias outras iguarias que já fazem parte do calendário cultural municipal. Além de dançar muito forró ao som de cheiro de sanfona e caru forró. Stephanie Rodrigues para o Caruaru Notícias.
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5: De volta com o seu show, 10:07. A pedidos, você curte Valquíria Santos.
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1: No Baldafone 10 e 15 agora.
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3: 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Eu já volto com mais a show. Sai daí não, hein?
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1: 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Agora na melhor 10h35.
0: Hora certa. 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
1: 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Para e fica no carinho da audiência 64,9 Caruaru FM, a sua, minha, nossa rádio. A pedidos da Luciene do Vassoural, chegando Zé Henrique.
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2: Muito barulho pra Thalita, meu! Só, Damião! Vai! Thalita, estão dizendo por aí que a gente é uma dupla.

0: Obrigada, maravilhosos.
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2: Agora na melhor 10h46.
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3: Caruaru FM é a sua rádio! Você curtiu Joyce Alane cantando Sabiá? A indicação teve também Dua Lipa, Thiago Soares, Rafa Pipo Marques, Rafaela Santos, a favorita Xande, Avião e Thalita Mel. E o Zé Henrique, 11 horas em ponto agora.
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3: E vamos de áudio, saber quem tá do outro lado por onde, querendo ouvir o quê? Bom dia pra você.
5: Bom dia, Caruaru FM. É o Márcio Anastasio Serena Afonso, peço que tá te embalada. Estou ligado na Caruaru FM.
3: Timbalada, Marcio nasce lá no Severino Afonso, querendo curtir. Um abraço para o Davidson, o Leonardo, Joaquim na audiência, Robson e o Lenilson no São Francisco. Cheiro para vocês, 11 horas e um minutinho agora. 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E eu já volto com Caruaru Notícias e muito sucesso ainda até o meio-dia. Rapidão, hein?
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8: Agora na melhor, 11:03.
7: Hora certa. 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
8: O governo federal lançou nesta terça-feira 19 um programa que destinará 30 bilhões de reais para o financiamento de carros novos para motoristas de aplicativo e taxistas. A iniciativa faz parte do Move Brasil, que conta com linhas de créditos especiais com taxas de juros mais baixas. Poderão ser financiados veículos de até R$150 mil que atendam a critérios de sustentabilidade, ou seja, carros flex híbridos, flex elétricos ou exclusivamente a etanol. Podem participar do programa motoristas de aplicativos com cadastro ativo há pelo menos 12 meses, que tenham realizado ao menos 100 corridas neste período na mesma plataforma, além de taxistas registrados em atividade e em atividade. Os recursos serão disponibilizados pelo Banco BNDES, que receberá o cadastro dos trabalhadores habilitados e participará do programa. Stephanie Rodrigues para o Caruaru Notícias.
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5: De volta com o seu É Show, 11 horas e 7 minutinhos. E você curte a pedidos Gatinha Manhosa e Adma Andrade.
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1: Agora na melhor 11:16.
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3: Caruaru FM é a sua rádio! Você curtiu Luísa Sons e o Dilcinho Assina de Ofélia? Capitão Inicial, Micael e Rogerinho, Timbalada, Joelma, Felipe Araújo, Luan Pereira e muito mais. 11 horas e 29 minutinhos. Manhã de quarta-feira, 20 de maio de 2026. 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Ofertas, tá? Foi, né? Esses e outros sorteios pra você. Você confere daqui a pouquinho quem foi o sortudo que levou o kit da Brasil da Sorte pra casa no É Show de hoje. 11 horas e 30 minutinhos, eu já volto.
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4: Na Caruaru FM, 11h33 agora.
0: Hora certa. 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
6: E chegamos ao último bloquinho musical do show desta quarta-feirona, 20 de maio. Você curte a pedidos? Mari Fernandes.
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1: Agora na melhor, 11h44. Vamos pra cima.
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3: Acabou minha produção, vou ficando por aqui antes, trazer o nome do sortudo que faturou o kit da Brasil da Sorte de hoje. Foi o Inácio, final do telefone 2026, a produção vai entrar em contato. Eu quero agradecer o carinho e audiência de cada um, você ouvinte 104,9. E ficou sintonizadaço com a Fanino É Show até agora. Amanhã, quinta-feirona, se papai do céu assim permitir, a gente tem um encontro marcado a partir das 8 horas da manhã em mais um É Show com muita música e informação. Segue na nossa audiência quem perdeu as primeiras notícias do dia. Tá chegando a reprise do Jornal Vanguarda com Wagner Gil na apresentação e Júlio César na técnica. E não esquece nunca, hein? Onde a fé há milagres e tudo passa. Boa tarde, bom almoço, excelente quarta-feirona, até amanhã. Tchau!
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12: Hora certa. 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
3: Está no ar o Jornal Vanguarda comigo, Wagner Gil, com o DJ Júlio César e com você, ouvinte da Caruaru FM, quarta-feira, dia 20 de maio de 2026. Eu já vou saudando você que nos acompanha no Instagram da Caruaru FM. Muito bom dia, obrigado demais pela audiência. Você também que está no canal do YouTube da Caruaru FM, valeu demais a audiência. Eu lembro, Jornal Vanguarda, o jornal de Caruaru. Os principais destaques do Vanguarda de hoje. Flávio admite encontro convocado após a prisão do banqueiro. Estados Unidos ampliam pressão sobre Cuba em meio a rumores de drones. Comissão de Constituição e Justiça debate redução da maioridade penal e adia votação. São Paulo só empata na reestreia de Dorival Júnior. Fluminense vence no Maracanã, mas sai vaiado. E o Mirassol garante vaga antecipada na Libertadores das Américas. E hoje tem Vasco enfrentando o Olímpia no Paraguai, com possibilidade de vitória e classificação antecipada. Essas e outras notícias agora no Jornal Vanguarda da Caruaru FM.
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3: Olha, no momento a temperatura em Caruaru é de 21 graus, a mínima foi de 19 e a máxima de 28. O dia hoje, com pouquíssimas possibilidades de chuva, parcialmente nublado, com a máxima chegando a 28 graus. No momento a umidade do ar está girando em torno de 86%, sol se põe hoje às 17 horas e 11 minutos. E olha, gente, vai estar aquele solzinho bacana, aquele pôr do sol, 17 e 11, que você pode pegar lá do Morro do Bom Jesus, apreciar aquela beleza de pôr do sol.
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3: Esses foram apenas alguns dos destaques do Jornal Vanguarda de hoje, que também tem o Vanguarda Entrevista. E no Vanguarda Entrevista de hoje, eu converso com Maurício Randes, ele é advogado, ex-deputado federal, e a gente vai fazer uma análise de como está essa situação, essa crise que atingiu a campanha do pré-candidato Flávio Bolsonaro, onde ele admitiu ontem que teve encontro com o banqueiro Daniel Vocaro, pós-prisão dele, quando ele usava tornozeleira eletrônica. Isso foi vazado pelo Intercept e depois ele admitiu à imprensa. Vale lembrar que antes ele negou sequer conhecer o banqueiro ou ter recebido dinheiro para o filme do seu pai, né? O Dark Horse, né? E a gente também vai ouvir o empresário e produtor cultural Fred Gomes. Ele é da Mansão Forró e a gente vai fazer um balanço de como foi a abertura com Humberto Gessinger, uma abertura fantástica, pop rock, ingressos lotados, uma estrutura fantástica que a Mansão Forró ofereceu. E a gente vai falar também das próximas atrações. E você pode participar dessa entrevista com mensagens, perguntas ou opiniões pelo nosso WhatsApp 981551049. Participe, é importante demais para Caruaru e também para a gente.

0: Olha, gente, a bronca é pesada, viu? Flávio Bolsonaro admitiu um encontro convocado após a prisão. Enquanto ele estava reunido com o prefeito se justificando do áudio que tinha vazado, o site Intercept divulgou esse encontro e ele no final acabou admitindo. A matéria vem com Yuri Hudson.
1: O caso envolvendo o Banco Master e o financiamento do filme sobre o ex-presidente Jair Bolsonaro ganhou um novo capítulo nesta terça-feira. O senador Flávio Bolsonaro admitiu ter se reunido com o banqueiro Daniel Vocaro após a primeira prisão do empresário no fim do ano passado. Isso quando Daniel Vocaro já utilizava tornozeleira eletrônica. O senador afirmou que a intenção era encerrar a relação envolvendo o financiamento do filme Dark Horse, cinebiografia de Jair Bolsonaro.
2: Eu estive com ele mais uma vez após esse evento, quando ele passou a usar o monitoramento eletrônico, ele não podia sair da cidade de São Paulo. Eu fui sim ao encontro dele para botar um ponto final nessa história. É dizer que se ele tivesse me avisado que a situação era grave como essa, eu já teria ido atrás de outro investidor há muito mais tempo e o filme não correria risco. Então foi uma grande dificuldade nesse momento arrumar outros investidores que pudessem concluir esse filme.
1: As revelações aumentaram a pressão política sobre o caso Master. Flávio também passou a cobrar explicações sobre encontros do presidente Luiz Inácio Lula da Silva com Daniel Vocaro. O senador do PL defendeu a criação de uma CPI para investigar o que chama de relações políticas do banqueiro. Relações que ele mesmo teve com Daniel Vocaro.
2: Em segundo lugar, você vê o envolvimento, aí sim, o envolvimento do próprio presidente da República, o Lula, praticamente aconselhando o presidente do Banco Master. E é por essa razão, gente, que a gente tem insistido tanto que é mais urgente do que nunca a CPMI do Banco Master, sim, porque vai ser a única forma de a gente separar bandido de inocente. Todo mundo está vendo.
1: O caso ganhou um novo desdobramento com o vazamento de um áudio do deputado Mário Frias, ex-secretário especial de cultura do governo Bolsonaro. Na gravação, Frias agradece o apoio de Vocaro ao projeto cinematográfico.
3: Só te agradecer, meu irmão. Vamos mexer com o coração de muita gente e vai ser muito importante pro nosso país, tá? Preciso de vez em quando te falar como as coisas vão andando, tá?
1: Segundo reportagens do site Intercept Brasil, Daniel Vocaro teria repassado cerca de 61 milhões de reais para a produção do filme. A Polícia Federal investiga a suspeita de fraudes financeiras envolvendo o Banco Master. Agência Rádio Web, de Brasília, Yuri Hudson.
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0: E aí, Galípia pressionado no Senado por caso Master, Yuri Hudson.
1: A atuação do Banco Central no caso Banco Master dominou a audiência pública na Comissão de Assuntos Econômicos do Senado nesta terça-feira. O presidente da instituição, Gabriel Galípolo, foi pressionado por governistas e por oposicionistas sobre a fiscalização da instituição financeira controlada pelo banqueiro Daniel Vocaro, investigado por suspeitas de fraude e lavagem de dinheiro. Durante a audiência pública, Galípolo afirmou que o Banco Central vem colaborando com o Ministério Público e também com a Polícia Federal nas investigações no caso Master. Segundo ele, o BC abriu auditorias internas e afastou servidores suspeitos de atuação irregular em favor do banco.
5: Não cabe ao Banco Central julgar, vai ser a justiça que vai determinar o que realmente ocorreu, mas os indícios em si já foram algo que foi muito grave e que causou uma grande sensibilização por parte de todos os servidores, eu inclusive ali.
1: Mesmo aliados do governo criticaram a atuação da autoridade monetária. O senador e presidente da comissão, Renan Calheiros, classificou o caso como um dos maiores escândalos financeiros já registrados no país.
6: Não tem um caso igual em valores. 60 bilhões do FGC, 15 bilhões de fundos de previdência, 30 bilhões de precatórios de tribunais de justiça. Dois diretores foram comprovadamente envolvidos, porque faziam advocacia administrativa de Vocaro dentro do Banco Central.
1: Outro aliado do governo, o senador Eduardo Braga, também criticou a atuação do Banco Central e cobrou mais rigor na fiscalização do sistema financeiro. Diante das críticas, Gabriel Galípolo apelou ao Senado pela aprovação do projeto que amplia a autonomia financeira do Banco Central. Segundo ele, a medida daria mais estrutura para a fiscalização e controle do sistema bancário.
4: Se existia uma governança que liquidou aquele banco, que em 6 meses entregou, foi a governança do Banco Central. Agora, se o Senado quer realmente ajudar a governança do Banco Central, pelo amor de Deus, aprova o PLP que está há 10 anos na Câmara. E é dar autonomia para o Banco Central, que o Banco Central da Nigéria tem, o do México tem, o da Inglaterra tem, o da Portugal tem. Todos esses bancos centrais têm recursos para poder competir com um sistema financeiro que tem muito recurso.
1: O caso do Banco Master segue sob investigação da Polícia Federal e do Ministério Público. Agência Rádio Web, de Brasília, Yuri Hudson.
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0: Olha, testes confirmam segurança do sistema eleitoral brasileiro. A matéria vem com João Vitor.
8: A segunda etapa do teste público de segurança dos sistemas eleitorais de 2025 comprovou mais uma vez a segurança do sistema eleitoral brasileiro. No teste de confirmação realizado na sede do Tribunal Superior Eleitoral em Brasília, ficou constatado que nenhum dos achados fragilizou o sigilo ou a integridade do voto, que são os pilares do processo eleitoral do país. Os investigadores que participaram da fase principal do teste da urna de 2025, ocorrida em dezembro, estiveram na sede do TSE para verificar se as melhorias sugeridas por eles foram incorporadas ao sistema eletrônico de votação pelas equipes técnicas da Justiça Eleitoral. As contribuições feitas pelos investigadores chamados para o teste de confirmação ocorreram no sentido de fortalecer alguns dos muitos mecanismos de segurança já implantados no processo eleitoral. O teste público da urna é uma das principais etapas de auditoria e fiscalização dos sistemas eleitorais. O objetivo é permitir que especialistas externos à Justiça Eleitoral analisem os programas utilizados nas eleições e contribuam para o aperfeiçoamento da tecnologia empregada no processo de votação e apuração dos resultados. É o que explica o diretor-geral do Tribunal Regional Eleitoral do Pará, Bruno Jorge Almeida.
9: O teste público de segurança de uma urna eletrônica, para mim, é uma demonstração prática de transparência, confiança e aperfeiçoamento da justiça eleitoral junto à democracia brasileira. Nesse momento, são convidados especialistas de fora da justiça eleitoral para tentar encontrar vulnerabilidades nos sistemas. Ou seja, será que alguém pode inserir votos na urna? Será que a urna ela é violável? Então, são convidados pessoas experientes e especialistas nessas áreas para tentar encontrar vulnerabilidades ou brechas de insegurança na urna. Isso permite que a Justiça Eleitoral fortaleça ainda mais suas barreiras de segurança antes da eleição.
8: Os testes confirmaram a eficácia das melhorias promovidas pela equipe técnica do Tribunal, sem identificação de vulnerabilidades, e fazem parte do calendário permanente de auditorias da Justiça Eleitoral realizados antes de cada pleito, com o objetivo de fortalecer a segurança, confiabilidade e a transparência do processo eleitoral brasileiro. Produção e reportagem, João Vitor Barra.
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0: Olha, na primeira parte do Vanguarda Entrevista, tenho o prazer de conversar com o empresário e produtor cultural Fred Gomes, da TFM e também da Mansão Forró. Bom dia, Fred, prazer imenso e parabéns, né? Estreia Nota 10 da Mansão Forró 2026, showzaço de Humberto Jéssica e com uma infraestrutura fantástica que todo mundo elogiou.
10: Isso aí, Wagner, bom dia a todos aí da Carolo FM, os ouvintes também. E foi isso, Wagner, abrimos com chave de ouro a temporada, né, na véspera do aniversário de Caruaru, foi, né, no último domingo agora, dia 17, no outro dia foi o aniversário da cidade, e a gente conseguiu fazer uma festa belíssima, né, que a gente pôde contar com, né, o prestígio do público, os patrocinadores, várias autoridades lá, o pessoal da prefeitura, integrantes do governo do estado. Então, assim, foi uma festa perfeita, Wagner, que aconteceu, né, sem nenhuma intercorrência. O pessoal lá parecia que estava vivendo um sonho com o show dele. Fazia muito tempo que ele não vinha a Caruaru, Humberto. E, graças a Deus, a gente já agora já segue embalado para próximo domingo, que tem festa de novo lá.
0: E ele morando fora do país, né, Fred? É, dessa vinda, dessa mini turnê que ele está fazendo no país, Caruaru teve o privilégio de ser um dos três shows que ele está fazendo. E como você já estava dizendo aí, e nesse final de semana tem mais Mansão Forró. Diz aí, Fred, quem vai estar? O Rei vai estar aí?
10: É. Isso, é o Rei Vaqueiro, Eric Land e Forró Medonho. Forró Medonho é uma banda desse grupo dele aí, do Rei Vaqueiro, que para fazer a abertura. E ele vem num momento aí aqui, no Nordeste, de forró é o maior nome hoje em ascensão, né? Porque os grandes é Safadão, Xande Avião, né? Natan, mas em ascensão, hoje é o artista número um do forró, é o Rei Vaqueiro. A gente já caminha para esgotar os ingressos também, como foi na primeira semana com o Humberto Guedes. Então, assim, quem tá ouvindo a gente, já corre aí para garantir o ingresso lá em Ramiro, na Banca do Terceiro Mundo, ou nas lojas Mioche, do Carol Shopping, no Shopping Difusora.
0: Valor do ingresso, Fred?
10: R$120. R$120. E tem aquele Open Beer, aquelas 2 horas no início de cerveja, viu? Grátis. Já tá incluso no ingresso, já.
0: Qual é a cerveja, Fred?
10: Cerveja Brahma.
0: Geladinha mesmo?
10: Gelada. É, a gente tem o maior cuidado nisso, Wagner. Tu sabe que hoje em dia tudo o povo reclama, assim, né?
0: Nunca a gente teve reclamação. Mas o Open Bar da TFM já é uma tradição, né? Eu fui para alguns pagodes aí quando você trouxe, e realmente essa cervejinha gelada já deixa a gente no grau para começar depois, né? A pagar, né? Dá para tomar umas 4, 5, 6, né? Tranquilo aí.
10: É isso mesmo. Isso, ó, Wagner. Então, aí, assim, a gente
0: começa,
10: tem
0: Fred,
10: aí.
0: A festa, que horário é o horário do Open Bar, vai até que hora? Vamos explicar direitinho para a galera, né?
10: Vamos. Começa de 3 horas da tarde a festa e o Open Beer de boas-vindas é durante 2 horas, até 5 horas da tarde.
0: Então, das 15 às 17.
10: De 15 às 17, isso. Aí 4 horas da tarde começa o forró medonho, esse forró, um forró bom danado, esse forrózão mesmo, 4 horas da tarde. De 6 e meia, o Eric Land.
0: Eric Land também é um nome de destaque aí em ascensão no Norte, é um cara já bastante conhecido, né? Tem um público consolidado.
10: Exato. E de 9 horas da noite, o Rei Vaqueiro.
0: Certo. Fred, depois dessa festa, qual é a próxima, Fred?
10: Aí a próxima é dia 30, é o pagode. É a parceria da gente com o pessoal da Festa Cheia de Recife, que estão lançando um artista aí, que é Thiago Soares. O cara tá sendo um sucesso no pagode no Brasil todo, despontando aí com uma promessa. Aí tem ele, o Thiago Soares, o Afina Samba, que é daqui de Caruaru, e o Samba e Love, que é de Recife. Então é uma festa totalmente dedicada ao pagode, no dia 30 de maio, que é o dia da abertura do São João de Caruaru. Então a gente faz aquele esquenta ali à tarde, e de noite todo mundo vai pro Pátio do Forró. Aí dia 30 é esse pagode, Thiago Soares. Aí tem ingressos a partir de R$70, também com open beer de cerveja, tudo já incluso. Ó, R$70 pro cara passar 2 horas tomando cerveja e curtir pagode. E de noite já pro pai ainda.
0: É verdade, Fred. Wagner, quem tá mandando um abraço para você é o também produtor cultural, Joadilson Ferraz, dizendo que vai estar na escuta aqui, parabenizando.
10: Joadilson é meu sócio aí na festa de Rei Vaqueiro, certo? Que Joadilson tem uma grande parceria aí com o pessoal da Camarote Shows. E toda vez que tem produto da Camarote Show por aqui, a gente faz junto, eu e ele.
0: Tá, joia, massa demais, Fred. E depois dessa festa aí, Fred, do dia 30?
10: Aí vem dia 6, é parceria com a OAB, o forró da OAB, mas assim, toda a população pode participar. Aí a prioridade, tem várias promoções diferenciadas para os advogados, né? Mas o público em geral é bem-vindo na festa. Aí é dia 6 de junho, aí
0: já
10: é com o Valquíria Santos. Valquíria Santos, que era da Magnífico, né? Novinho da Paraíba e PV Calado.
0: Ô, fechão, viu?
10: E depois a gente segue com a Copa do Mundo. A gente tá definindo as atrações. Aí quando eu definir, eu marco outra entrevista com você pra falar só da Copa. Mas a gente vai transmitir lá o jogo da Copa, sempre com algum show.
0: Quem tá mandando um abraço pra você é o advogado Marcelo Rodrigues. E também.
10: Tem um amigão aí. Professor.
0: E também tem a pergunta da Ingrid Valentim, do bairro Petrópolis. Wagner, todas as festas da mansão terão esse open beer de cerveja ou só essa de Zé Vaqueiro?
10: Não, todas. É Rei Vaqueiro.
0: Rei Vaqueiro, Rei Vaqueiro.
10: Todas as festas tem. E E o outro, é o fecha aí que você vai estar lá com a gente apresentando dia 14 de junho, Edson Gomes.
0: 14 de junho é comigo, o comando é meu, deixa comigo, Fred. Vai dar tudo certo. Pois tá bom, Fred, muito obrigado aí pela participação.
10: Eu
0: Fred,
10: agradeço,
0: você
10: Fred.
0: Tem algum zap que você podia passar para quem tiver dúvida, ou as redes sociais da Mansão Forró já é o suficiente?
10: Isso aí, a gente bota tudo, concentra tudo na rede social da mansão, é @mansãoforró.
0: Certo.
10: Beleza,
0: Mansão Forró,
10: Fred. Não tem um du não, Mansão Forró.
0: Ok, Fred, muito obrigado.
10: Valeu, Wagner, valeu.
0: Deus abençoe e sucesso aí para esse final de semana.
10: Amém. Um abraço. Na hora, valeu.
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0: Agora sim, a gente continua com Vanguarda Entrevista, porque chegou a hora de falar de política e a gente vai falar sobre esses casos que aconteceram do Banco Master, desse encontro que Flávio admitiu ter se encontrado com um banqueiro logo após a sua prisão. A matéria, a gente solta a vinheta e vai conversar com Maurício Randes.
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0: Agora sim, Maurício Randes, bom dia. Parece que essa crise do Banco Master que caiu no colo de Flávio Bolsonaro parece não ter fim, né? Ontem, enquanto ele se reunia com o prefeito justificando aqueles áudios, vazou que ele tinha se encontrado com um banqueiro, já o banqueiro preso, com tornozeleira eletrônica e praticamente sem poder receber ninguém, né?
11: E a conversa dele, bom dia, meu querido Wagner Chiro, bom dia, ouvintes do Vanguarda, da nossa casa da UFM. A conversa dele tem que ser muito ingênua para acreditar, né? Ou então tem que ter má fé para querer fingir que acredita. Porque ele se revelou um Pinóquio viciado. Ele agora diz que quando visitou Bolsonaro, já Bolsonaro preso, ou seja, já ele e a torcida do Corinthians, sabendo que Vorcaro era um criminoso, ele, Flávio Bolsonaro, visitou Vorcaro. E agora a desculpa dele é para um por fim a essa história do financiamento do filme sobre o pai. Ora, se ele fosse por fim a essa história do financiamento do filme, ele devolveria os 61 milhões de reais que ele e a família embolsaram. O Brasil inteiro já sabe, meu caro Wagner Gil, que uma parte apenas dessa vultuosa quantia de 61 milhões de reais que ia chegar a 131 milhões. Apenas uma parte era para o filme, porque as maiores produções de Hollywood, premiadas pelo Oscar, receberam valores de todos os financiadores muito inferiores. Então, o Brasil inteiro já sabe que o Pinóquio viciado Flávio Bolsonaro, que já está sendo chamado de Flávio Vorcaro, ele é um cara que sabia exatamente de todos os envolvimentos da investigação, das ações do Daniel Vorcaro, chefe da maior organização criminosa no mundo financeiro da história desse país. Ele, Flávio Bolsonaro, chamado de Flávio Vorcaro, já sabia disso. E agora querer mentir novamente, dizendo que procurou o Daniel, quando Daniel já estava preso, apenas para pôr um ponto final, acabar com o financiamento, não é verdade. Porque se fosse para um ponto final de um financiamento de uma organização criminosa, que agora já se sabia, ali já se sabia, com toda certeza, que se tratava de uma organização criminosa, se fosse para pôr fim a essa relação, ele devolveria o recurso. Só que ele não devolveu o recurso, porque já se sabe também que esses recursos, uma parte, talvez até menor, ia ser investida no filme, outra parte era para financiar as mansões da família Bolsonaro, outra era para as ações políticas deles, financiamentos a esses blogs que transitam também, muitas vezes em sintonia, em relação com o Comando Vermelho, com o primeiro comando da capital, como aquele caso do blog do Rian, como aquele caso que foi desbaratado pela Polícia Federal. Então, eles realmente transitavam entre essas organizações criminosas como a do Banco Master. E agora tem um segundo fato meu caro Wagner Gil. Como é que alguém pode querer presidir um país sendo um Pinóquio viciado, sendo um mentiroso quanto mais? Em alguns outros países, presidentes da República, como Richard Nixon, foram impeachmentados porque se comprovou que eles mentiram ao país. E esse aí que quer ser candidato, ele mentiu ao país. Um terceiro comentário, meu caro Wagner Gil, é a reação dos líderes do bolsonarismo, de partidos como o PL, mas também de outros.
0: Eu fiquei envergonhado ontem quando eu vi ele dando aquela declaração e Roberto Marinho, aquele povo todo ali atrás, com aquela olhando como se o povo fosse idiota e acreditasse no que eles estão dizendo. E sempre se vitimando, né? Sempre procurando apontar um dedo, a dizer que luta pela CPI do Banco Master, que o único que não assinou foi os partidos de esquerda, enfim. Sempre tentando atacar, a sua defesa é atacar os outros. Eu achei isso muito feio. E acabou também mostrando que a opinião pública não é boba, né? Ele já perdeu 7 pontos aí só com o vazamento daquele primeiro áudio. Quero analisar as próximas pesquisas quando souber que ele foi visitar o cara lá, né, para algum tipo de tramoia.
11: E ainda botou uma mentira adicional, dizer que foi lá para pôr fim. Se fosse pôr fim, repito, ele e a sua trupe devolveriam o dinheiro que eles estavam com o dinheiro, se refestelando, devolveriam o dinheiro com o qual eles estavam se refestelando. E ontem o crime transcendeu, porque ali estavam naquela cena de cerca de 70 deputados federais e senadores. Então passou a ser um crime coletivo, a mentira, quanto mais todos ali sabiam que era mentira. Ficaram reunidos ali para tentar encontrar uma versão, para tentar enganar a opinião pública, a versão sobre o áudio. Durante a própria reunião, vazou no site Metrópolis, lá de Brasília, a informação de que não era só o áudio em que ele repetia as juras de amor ao chefe da organização criminosa, no momento em que já se sabiam, o Brasil inteiro já sabia que Daniel Vorkaro era chefe de uma organização criminosa. E depois, durante a reunião, vaza a informação de que não só sabia que era organização criminosa, como foi visitar o Daniel Vorkaro na sua residência quando ele já estava com prisão domiciliar decretada pelo Supremo Tribunal Federal com base na investigação da Polícia Federal. E todos aqueles 70 parlamentares endossando aquela versão. Fica aí também a reflexão. Como é que alguém sabendo que esses parlamentares participam, não é, dessa mentira coletiva, como é que esses caras depois ainda vão ter a confiança de algumas pessoas que vão votar nele? É preciso também que o eleitor diga, olha, parar com essa indignação seletiva e depois querer dizer que os partidos de esquerda não querem a CPI do Marcha também não é verdade. Basta botar no YouTube as declarações, por exemplo, do deputado federal do Rio Grande do Sul, do PT do Rio Grande do Sul, Paulo Pimenta, em que ele mostrou claramente a posição de que todos querem a investigação do Banco Marcha. Então, é uma mentira com muita cara de pau, mas as pessoas não são burras, não. O povo está vendo quem é que está mentindo.
0: Ontem, um dos principais noticiários na política foi Lula aparecendo com 7 pontos à frente na pesquisa Atlas Intel e Flávio despencando. Acho que Correio Brasiliense, Jovem Pan, Diário de Pernambuco, Correio do Povo, os portais Terra, CNN, tudo destacando isso aí, destacando também uma média de 52% aí que rejeitam votar em Flávio para presidente. Esses números e essa comunicação que ele tem feito tem prejudicado ele? Você acredita que a tendência, ele pode até ter sua candidatura retirada? Ontem, Rogério Marinho garantiu que a candidatura dele é indefinida. E se você acredita, eu estava ontem também analisando Camarote, estava analisando uns analistas da CNN também em relação a isso, e o pessoal não acredita que o bolsonarismo, os bolsonaros, a família, né, vá abrir mão desse legado de botar qualquer pessoa para disputar que não seja da família. Queria que você fizesse essa análise também antes.
11: Tanto o pai como os 4 filhos não confiam sequer na esposa do pai, né? Uma das cogitações para substituir a candidatura de Flávio Bolsonaro, que, como você disse, está em declive acelerado, Porque a leitura das pesquisas, ela é muito importante quando ela é feita na dinâmica. Se a curva está estabilizada de qualquer candidato, se está em ascensão, se está em declínio. Então a curva de Flávio Bolsonaro é uma curva em declínio. Pois esse seja o dado mais relevante da pesquisa da Big Data que ontem foi divulgada ao país. Mas observa, Wagner Gil, o próprio presidente e os quatro fios, 01, 02, 03, 04, quando se chama de 01, 02, 03, 04, parece até denominação de presidiário, né? Aliás, onde o pai está, o Eduardo, se voltar ao Brasil, ficaria, e o Flávio Bolsonaro já deveria estar. Porque quando alguém recebe o dinheiro, por exemplo, se alguém chega na feira de Caruaru e compra um bem sabidamente
0: que é roubado ali na feira do troca, curto, né?
11: É receptador. É. Se for para a feira do troca-troca e receber em troca um bem sabidamente obtido pelo vendedor, pelo trocador, com o furto, a pessoa incorre no tipo penal que está lá na legislação criminal brasileira do crime de receptação. Ora, essa família e seus aliados, não é só a família não, e seus aliados, receberam, confessadamente, 61 milhões de reais de uma organização que agora se sabe, eles sabiam que era uma organização criminosa. Então eles sabiam que os 61 milhões de reais com os quais eles estavam se refestelando vinham de fontes ilícitas. Então, na verdade, é preciso acompanhar o enquadramento que vai ser feito pela Polícia Federal, mas, grosso modo, eles praticaram um crime análogo ao que alguém na feira do troca-troca cometeria se adquirisse um bem sabidamente furtado. Então, é a receptação. Se não puder enquadrar tecnicamente por falta de prova, mas, na essência, a conduta do bolsonarismo foi uma conduta criminosa de receptação de recursos que eles receberam de uma organização criminosa do Master, liderada por Daniel Vorcaro, que eles chamavam de irmãozinhos, de amigos de toda a vida, que tinham como líder da bancada o senador Ciro Nogueira, que apresentou o chamado ato de ofício, ou seja, recebeu o dinheiro de Vorcaro, aquela mesada de 500 mil, e retornou com uma emenda num projeto de lei para favorecer o Banco Master ao aumentar o fundo garantidor de crédito de 250 milhões para 1 milhão, para poder aumentar a capacidade de captação de pessoas ingênuas que estavam investindo nos certificados, nos ativos do Banco Master, que prometiam uma remuneração mais alta do que as demais instituições que operam no mercado brasileiro. Então, é muito cinismo. Aí você diz, Wagner Gil, a família Bolsonaro confia em alguém que não seja o 01, 02, 03 ou 04?
0: O 04 está com a bronca aí, né? Ele virou réu por suposta fraude em empréstimo bancário, né? Inclusive teve depoimento dele lá no mês de novembro, eu sempre venho tentando acompanhar, mas não saiu nada, o 04, né? Ele está nesse rolo aí também, né?
11: É que em algum momento essa investigação vai andar, porque a Polícia Federal tem mostrado ser um órgão de Estado e que cumpre o seu papel, como manda a Constituição, como manda a lei.
0: O 04,
11: que
0: é
11: aquele Renan, quer ser candidato
0: à federal.
11: A federal lá no, em Santa Catarina.
0: Santa Catarina,
11: para poder ter imunidade, porque ele sabe o que fez no verão passado. Mas aí o que é que eu queria comentar, meu caro Wagner Gil, com o nosso ouvinte do Vanguarda? É que eles têm muita dificuldade de apoiar um outro candidato que não sejam os membros da família. A própria Michelle Bolsonaro, que tem o nome, mas não tem o DNA. Então eles têm dificuldade. O próprio Jair já várias vezes disse que não gostaria de apoiar para a presidência da República a sua própria esposa. Vê que tipo de gente. Eles vivem juntos, mas um não confia no outro. É uma coisa impressionante. Aí os nomes que estão sendo cogitados, eu acho que não passam de cogitação. Fala-se, por exemplo, desse senador Rogério Marinho, que o ouvinte do Vanguarda, o ouvinte da Caruaru FM, ligue para algum amigo lá do Rio Grande do Norte, que as pessoas vão dizer quem é esse Rogério Marinho, que é o senador, né, que lidera o bolsonarismo lá no Senado Federal.
0: E hoje, hoje é o chefe da campanha nacional, né, o coordenador nacional dessa campanha.
11: É o coordenador da campanha. Ele queria ser candidato a governador, Mas como ele sabia que estava envolvido com o Volcar, com essa gangue toda, ele retirou a candidatura a governador lá do seu estado, Rio Grande do Norte, porque sabia de novo o que tinha feito no verão passado. E aí inventou que retirou por um sacrifício para coordenar a campanha. Mentira. Né? Retirou a sua candidatura porque sabia que a candidatura não resiste ao que ele fez no verão passado.
0: Do Flávio José Flávio. Ele pergunta, Wagner, pergunta a Hans, por gentileza, o que esperar da prisão do pai de Volcaro e da volta dele à Papuda? Será que novos elementos podem surgir e chocar a sociedade com essa pressão que Volcaro está recebendo? É Flávio José, do bairro...
11: Eu aproveito, meu caro Flávio José, para dizer o seguinte. Muitos dos que reagiram em nome do bolsonarismo, até candidaturas do campo do bolsonarismo, como a de Romeu Zema e a de Ronaldo Caiado, eles ficam dizendo... Não, eu vi Ronaldo Caiado, vi Rogério Marinho, vi alguns desses parlamentares dizerem, os chefes do PL, como o presidente Valdemar Costa Neto, dizer, não, se surgir algum outro fato, a candidatura de Flávio Bolsonaro é inviável. Como se ainda precisasse haver mais fato. Foi muita mentira, ele visitou a casa de Flávio, de Daniel Volcaro, quando Daniel Volcaro já estava preso, então ele já sabia que Daniel Volcaro era chefe de uma organização criminosa, mesmo assim foi para a casa de Daniel Volcaro, e dizendo que foi para Polfim, por que ele não devolveu os 61 milhões que recebeu? Então é muita mentira. E aí eles ficaram querendo ainda um fato novo. Não precisa mais de fato novo. Né? A candidatura já mostrou a sua natureza, a natureza de um engodo, de uma fraude, de uma mentira, de uma organização que recebe, uma organização política que recebe dinheiro de uma organização criminosa, que pratica, portanto, atos de receptação de recursos ilícitos que foram levantados no mercado financeiro com a fraude, com a mentira. Então, desde o começo eu dizia, esse crime da organização criminosa Master é o escândalo da direita e da ultradireita brasileira. Então, o grosso dos envolvidos
0: Quando Jorge Messias foi rejeitado pelo Senado, e aí nós comentamos aqui no outro dia, você comentou que tinha sido um acordo, que poderia ter alguma coisa a ver com o Banco Master. Eu não sei se você lembra disso, eu achei, fiquei na minha, não comentei nada, porque eu achava que tivesse uma dificuldade, mas dias depois se estourou e a gente está vendo aí que foi feito um grande acordão mesmo aí, para segurar isso aí, porque a entrada de Messias aí ia acabar prejudicando todo mundo, né?
11: Na verdade, o acordo que teve entre Alexandre de Moraes, que recebeu recursos, a sua família, sua mulher Viviane Darcy Moraes, recebeu 134 milhões, parece que eles gostam desse valor de 130 milhões, né? Então a família de Alexandre Moraes recebeu esses 134 milhões e ele atuou fortemente com o Davi Alcolumbre para rejeitar Jorge Messias, não por algum defeito de Jorge Messias, mas muito mais porque eles queriam com aquilo cimentar, né, lacrar o fim da CPI Master, que pega essa direita brasileira, que pega a ultradireita brasileira, mesmo que apareça algum membro de um partido que sustenta o presidente Lula, mas não há nenhum ato do governo Lula beneficiando a organização criminosa no Master. Aliás, foi sob a presidência do Banco Central, o presidente indicado pelo presidente Lula, que a sangria e que as irregularidades do Master foram estancadas, porque foi sob a presidência do Galípolo que o Banco Central decretou a intervenção no Banco Master. Durante os 4 anos da gestão de Roberto Campos Neto na presidência do Banco Central, prosperou essa organização criminosa. A gente agora viu por quê? Porque eles eram íntimos, eles recebiam recursos dessa organização criminosa. Então, querer deixar de ver que, na verdade, houve um acordo entre membros do Supremo, como Alexandre de Moraes, Dias Toffoli, Nunes Marques, que receberam dinheiro de Volcaro, e Davi Alcolumbre, Ciro Nogueira, os líderes da direita e do bolsonarismo no Congresso Nacional, deixar de entender que eles rejeitaram Messias dentro de um acordão para sepultar a CPI do Master, é não querer ver as coisas. E outro, você vê que na mesma semana que eles sepultaram a CPI do Master, que eles rejeitaram o pernambucano Jorge Messias para o Supremo, eles aprovaram o PL da dosimetria, que nada mais era do que uma anistia parcial a quem tentou um golpe de Estado a quem tentou impedir o funcionamento das instituições democráticas, que são crimes que não poderiam ser objeto de anistia, segundo já tinha dito o próprio Supremo Tribunal Federal.
0: Bacana. Randes, eu queria dar uma chegadinha aqui na política de Pernambuco, porque nesse embróglio todo de denúncias, de tudo, a governadora Raquel Lira vem trabalhando bastante. Ontem esteve em Brasília na assinatura de convênios com o governo federal e até a cidade de Jaboatão comemorou o famoso viaduto da Vitarella, que enfim vai sair do papel no investimento de 470 milhões, mostrando aí uma parceria entre governo do estado e governo federal. Acho que a governadora Raquel Lira, mesmo sem ter anunciado que apoia o presidente Lula ainda, mas ela vem conseguindo abrir as portas e não fechar as portas do cofre lá do governo federal para Pernambuco. Isso é muito bom, né, Randes?
11: E o presidente Lula, desde o começo, mostrou a sua concepção republicana, Wagner Gil, no sentido de destinar recursos ao estado. Então, um pernambucano, uma pernambucana, que deixar de reconhecer o papel do presidente Lula na canalização de recursos federais para investimentos estruturadores para o desenvolvimento de Pernambuco, estará sendo ingrato. E, por outro lado, quando a gente vê as entregas que têm sido feitas pela governadora Raquel em parceria com o presidente Lula, a gente vê que Pernambuco tem hoje uma governadora que é operante, que é gestora, que sabe pegar os recursos federais, juntar com o dinheiro azul e branco e entregar estradas, entregar viadutos, entregar investimentos na segurança pública. Eu vi, por exemplo, há 15 dias a entrega que ela fez à população de 2.172 novos policiais militares, que se somaram aos 2.000 que ela já tinha colocado na Polícia Militar. A gente vê os Laranjinhas, aquela dupla de soldados de policiais militares que tentam combater o crime que existe nas cidades. Então, é uma governadora que, em 3 anos e meio, quando você analisa o que ela realizou em cada área, ela fez mais em 3 anos e meio do que fez o último governo do PSD, de Paulo Câmara, que tem inclusive o prefeito do Recife como chefe de gabinete.
0: Randes, a governadora também não definiu a sua chapa majoritária. Isso é ruim ou bom? Ou vale aquela máxima do velho Marcos Maciel: quem tem tempo não tem pressa?
11: Eu acho que está chegando a hora de uma definição. Ela já definiu o primeiro senador dela, que é o deputado federal Túlio Gadelha, né, que é um deputado federal que eu fui verificar as votações dele nos principais projetos. Ele sempre esteve alinhado com o presidente Lula. É um senador de perfil eminentemente lulista, ligado aos movimentos sociais. O seu mandato apoiou muito as causas sociais, as causas ambientais da sociedade civil organizada de Pernambuco, e esse é o senador que a governadora Raquel Lira já escolheu. Aí falta o segundo senador. Eu acho que está chegando na hora dela anunciar para poder ter as duas chapas completas e o debate avançar.
0: Lembrando, você acha que essa vaga está aí entre Eduardo da Fonte e Miguel Coelho, ou Anderson Ferreira corre por fora?
11: Eu acho que Anderson Ferreira tem menos condição, inclusive fica mais enfraquecido ainda, porque o PL, o partido ao qual pertence Anderson Ferreira, está envolvido nos escândalos. Não estou dizendo que a pessoa Anderson Ferreira, mas o partido, o PL, está envolvido nesse escândalo do Master, né? Então, acredito que a governadora Raquel Lira cogita de apoiar uma candidatura do PL, seja Anderson Ferreira, seja o próprio Mendonça Filho, que se filiou ao PL. Então, acho que é uma candidatura do PL, perde força ainda mais. Já não tinha a propensão da governadora, pelo que percebo, e perde ainda mais a viabilidade diante do envolvimento da cúpula do PL, como esse Rogério Marinho, esse povo todo, com esse escândalo do Master. Acho que é mais provável que ela faça uma escolha, quem sabe até internamente dentro do seu próprio grupo, como por exemplo o senador Fernando Duene, que agora em alguns eventos em Brasília durante a semana esteve ao lado da governadora Raquel Lira com o deputado federal, que já é o primeiro candidato ao Senado, de Raquel, Túlio Gadelha.
0: Olha, e você acha que Raquel pode compor, mexer nessa chapa majoritária aí, mudando a vice, ou você acha que Priscila Krause está cravada na vice?
11: Eu acho que o mais provável, né, não tem ainda uma definição como você bem falou, do formato definitivo da chapa de Raquel Lira, mas acho que Priscila, que tem sido uma boa vice-governadora, tem uma chance grande de continuar no posto em que está, se ela optar por uma solução, como eu estou dizendo, a do Fernando Dueiro ou algum outro candidato ao Senado.
0: Quem está mandando um abraço para você aqui é o presidente do Conselho de Administração de Pernambuco, Michel Barreto, que inclusive almoçou com você semana passada, não foi? E não me convidaram.
11: É, mas o próximo almoço você já está convidado, Wagnerzinho. Gostei muito.
0: Michel pagou, porque Michel é mão. Michel, a mão dele é uma figa. Não abre nem a pau.
11: Não é verdade. Todos nós, né, temos que ser muito austeros no nosso orçamento, isso é verdade, porque as pessoas honestas não têm facilidade de acesso a recursos nessas horas, como esses caras que a gente está vendo aí no noticiário, né? Gostei muito de Michel, todo o grupo que está à frente do Conselho de Administração de Pernambuco, estão fazendo um excelente trabalho, né, de rearrumação, de gestão, de fortalecimento do Conselho. O Conselho Regional de Administração é uma autarquia muito importante, como é, por exemplo, a OAB para a minha categoria de advogado. Então, gostei muito de ver o trabalho que eles estão fazendo lá. Parabéns, Michel, e todo o seu grupo à frente do Conselho de Administração de Caruaru.
0: Olha, e Michel é filho de um dos maiores nomes do rádio caruaruense, já partiu já, Teodorico Barreto, era repórter policial na Rádio Liberdade, mandava numa audiência de quase 90% no horário, você acredita? É algo fantástico e nunca foi visto depois.
11: Isso é algo que hoje nem é possível se repetir, né? Hoje há uma descentralização maior dos veículos de comunicação. Mas isso mostra que quem faz um jornalismo profissional com competência, como o Teodorico fazia, como você faz, só podia ter um herdeiro competente como o Michel à frente do Conselho de Administração de Pernambuco.
0: Randes, a eleição aqui para o Senado continua disputada. Ontem eu estive vendo uma entrevista de Marília Reis no blog do Magno, é um podcast que ele faz junto com a Rádio Folha, e Marília disse que gostaria de ter Raquel apoiando o presidente Lula. Você acha que é uma sinalização, não ser agressiva, já faz parte de uma estratégia de todo mundo estar com o presidente Lula aqui em Pernambuco e tirar uma possível diferença que ele venha a sofrer em estados como Santa Catarina, São Paulo?
11: Tem um raciocínio muito claro, né, Wagnerzinho, que se o palanque do PSB está dizendo que acha importante para o Brasil e para Pernambuco a reeleição do presidente Lula, deveria querer que o eleitor do presidente Lula, que a candidatura do presidente Lula, ela também ampliasse no segundo palanque, ou no primeiro palanque, ou no outro palanque, que é o palanque estadual da governadora Raquel Lira. Para quem quer, e quem sabe que o estratégico nessa eleição é a reeleição do presidente Lula, deveria saber que o ideal é que ele tenha apoios tanto no palanque do PSB quanto no palanque da governadora Raquel Lira, o que, aliás, acontece, né? Todo mundo sabe que pessoas progressistas de esquerda, como Túlio Gadelha, como a deputada estadual Rosa Amorim, que é candidata a deputada, pré-candidata a deputada federal, como o atual deputado estadual, que é pré-candidato à reeleição, Doriel, como o ex-prefeito do Recife, João Paulo, como o deputado federal Túlio Gadelha, são todas pessoas de perfil progressista, perfil lulista, e que, para governador, optaram por propor a continuidade da governadora, que está fazendo um governo bom para o desenvolvimento e para a população de Pernambuco. Então, querer limitar o voto em Lula apenas ao palanque do ex-prefeito do Recife não me parece

0: critiquei bastante o então presidente Jair Bolsonaro por criar programas que beneficiavam motoristas de caminhão, taxistas e a dias de eleição, principalmente com benefícios. Lula ontem assinou um programa de 30 bilhões para motoristas de aplicativos. Não é fazer a mesma coisa não, Randes?
1: Eu quero analisar o conjunto das medidas recentes.
0: Para taxistas também, tá? Taxistas e motoristas de aplicativo em geral. Mototaxistas e...
1: Eu queria analisar o conjunto dessas medidas, né? Algumas têm forte apelo popular, outras são estruturadoras. Pegue, por exemplo, o pacote de combate à criminalidade, que, aliás, você, eu e muita gente dizia que o próprio ministro que estava à frente da pasta, o Ricardo Lewandowski, deveria ter feito. E o Ricardo Lewandowski não disse a que veio. Foi um fracasso nos 3 anos em que ele permaneceu ministro da Justiça, porque ele se limitou a apresentar uma proposta de emenda à Constituição. Quando a gente já tem uma lei complementar que criou o Sistema Único de Segurança Pública, eu disse isso em vários textos que escrevi, em vários debates, que Lula estava errando ao manter na pasta da justiça que cuida da segurança, um sujeito de punho de renda, um sujeito que não tinha a capacidade de botar a mão na massa, como esse Ricardo Lewandowski, que tinha vindo do Supremo, estava acostumado com outro ambiente. E aí, antes tarde do que nunca, o presidente Lula apresentou um pacote com 4 eixos para melhorar e combater a segurança no presídio, impedir a comunicação do crime organizado, para asfixiar financeiramente o dinheiro obtido por essas organizações criminosas, por aumentar o policiamento, integrar mais a União com mais recursos para os estados e junto com a União combaterem a criminalidade, seja das facções, seja a criminalidade do dia a dia das ruas. Então, observa, Wagner, isso é parte de um conjunto de propostas que o governo Lula, na sua reta final, é verdade, mas está apresentando ao povo brasileiro. É algo estruturador.
0: Nesse financiamento aí, Randes, o que chamou a atenção nessa liberação, porque são financiamentos, né? Aí a taxa de juros de financiamento é de 12% ao ano e menor para mulheres. Eu achei bacana isso aí também, ser menor para mulheres, né? Para homem 12,6 e para mulheres 11,5. 1,1, mas faz uma diferença para elas também, né? Dá um atendimento diferenciado.
1: E esse recorte feminino mostra a preocupação de um governo de fazer o empoderamento das mulheres, né? Mostra que é um governo que tem preocupação com as mulheres. E um financiamento, que inclusive às vezes a garantia dada por recursos do Tesouro, mas recursos privados. O próprio BNDES, embora seja um banco que tem a participação acionária da União, mas é uma pessoa jurídica de direito privado, que contrata, como você muito bem disse, quanto faz linhas de financiamento para a população. Se tem uma parte da população que precisa ganhar o seu dia a dia com o táxi, ou com a moto, ou com o carro para a uberização, o governo federal ajudar o financiamento, essas pessoas vão receber a linha de crédito e vão retornar. Ora, se tem linha de crédito para grandes empresas, para o agronegócio, ninguém reclama. Quando o presidente Lula faz uma linha de crédito para o pequeno, que precisa mais, aí vem todo mundo dizer, isso aí é porque é a véspera da eleição. Não, o governo está aí, talvez se for reeleito, o governo Lula está aí em menos da metade do seu governo. E aí está correto de fazer um pacote para combater a criminalidade, fazer o apoio determinado ao fim dessa jornada de 6x1, né, sintonizando o Brasil com a maior parte do mundo ocidental, que trabalha 5 dias e tem 2 dias para os afazeres próprios. Então, esse desenrola, isso é algo estruturador. No momento que você faz o desenrola 2, aumenta a possibilidade de refinanciamento das dívidas para quem ganha até R$8.000, para o estudante que foi beneficiado por um outro programa do governo Lula, que é o FIES, o Fundo de Investimento Apoio Estudantil para o estudante concluir o seu curso. Então, quando o governo reestrutura esses milhões que estão endividados, isso é uma medida estruturadora da própria economia, porque se as pessoas saem do Serasa, saem de uma situação de devedor, essas pessoas vão poder ser agentes econômicos mais ativos. Isso dinamiza a economia brasileira.
0: Tá, beleza. Randes, queria agradecer demais essa sua participação muito valorosa. Randes, não vou me despedir dessa semana, porque estou com pressentimento que vai acontecer alguma coisa, alguma operação de hoje para amanhã, amanhã de 5, 6 horas da manhã, porque geralmente é essa hora que a PF chega na casa batendo e trazendo toda a notícia, né?

0: às vezes de 10, 11 horas, né? Mas normalmente é de manhãzinha.
1: É, isso aí é o seu faro apurado de excelente jornalista que você é. Isso já ficou um alerta para mim, ouvinte, e para os demais ouvintes, que a gente fique atento. Eu estou também à disposição para qualquer evento a gente entrar para comentar, trazer informações para que o ouvinte da Caruaru FM tire suas conclusões de tudo que está acontecendo, que ele analise por si próprio, com informações, né, com esse excelente jornalismo que vocês estão fazendo aí.
0: Olha, Wagner, manda um abraço para meu amigo Maurício Randi, Sé Giovanni da TV Jornal, na escuta, excelente entrevista, perfeita análise do momento atual que a política vive. Giovanni da TV Jornal, companheiro nosso aí, jornalista, acompanhando também a entrevista.
1: Obrigado, Giovanni, obrigado a todos os ouvintes do nosso Vanguarda.
0: Um abraço.
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0: Chegamos ao final de mais uma edição do Jornal Vanguarda, agradeço demais a audiência de todos. Se você está ouvindo a reprise, daqui a pouquinho tem Deja Dantas com mensagem para você, na sequência Suzy Valoar com Som do Brasil. Valeu, galera. Até amanhã. Tchau.
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4: Em todos os momentos de nossa vida, somos obrigados a nos encontrarmos pontualmente uns com os outros para corrigirmos erros, conquistar virtudes, como também conquistarmos grandes amores. A nossa família é o santuário que Deus nos ofereceu para essa experiência. Aprenda a valorizar cada instante desse convívio, principalmente nesse momento em que estamos vivendo. Evite conflitos que nada constroem. Esqueça os erros e as mágoas do passado. A vida é sempre um recomeço. A memória, anestesiada pelo amor e a misericórdia, é incapaz de reconhecer os adversários e as aflições de ontem. Que em seu lar, o conflito seja convertido em perdão através da humildade. Somos a imagem daquilo que pensamos do outro. Por isso, obteremos do mundo aquilo que projetarmos dentro de nós. Dessa forma, saibamos retificar o passado nas horas presentes e o amanhã será de amor, de luz, de paz, como também de grande alegria. A luz terrestre é um campo imenso, em cuja superfície podemos projetar as sementes da bondade todos os dias. Comecemos, porém, pelo canteiro de nossa casa, nossos pais, nossos filhos, o esposo e a esposa, o irmão e o amigo, são presentes que Deus nos oferece esperando a nossa demonstração de amor e fraternidade. Mas lembre-se que a felicidade não é um projeto pronto. A felicidade é uma construção cujo alicerce está na família, mas sobretudo dentro de nós. Tenha paciência e espere que dias melhores virão. O tempo nos ensina o valor da espera, mas Deus nos ensina o valor da fé. Muita paz, muita luz.
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5: Caruaru FM, uma hora.
2: Hora certa. 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
2: Boa tarde, Caruaru. Começa agora mais uma edição do programa O Som do Brasil, pela Caruaru FM. Eu sou a Suzy Valois e estou chegando para te fazer companhia até as 3 da tarde. Sejam todos bem-vindos. E mais um dia aqui hoje, quarta-feira, dia 20 de maio de 2026. Eu trago o melhor da MPB e você participa com a gente, faz seu pedido musical. Vamos nesta nave, essa viagem no túnel do tempo para a gente matar saudades, recordar momentos, pessoas, lugares, histórias, né? Histórias vividas, histórias contadas. Feliz por estar por aqui, tá bom? Vou te fazer companhia até as 3 horas. O nosso WhatsApp é o 98155-1049. Então já me adiciona aí, tá? Pra gente trocar ideia, ver que música você quer ouvir, tá? 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Dado o recadinho, vamos começar? Seu Moacir se antecipou hoje. Boa tarde, seu Moacir. Muito obrigada pelo carinho da audiência, tá bom? Ele pediu Roberto Carlos e a canção Rotina. Mandar uma boa tarde também para Tereza no Maurício de Nassau, que já fez aí seu pedido musical. Caruaru FM, essa é a sua rádio. Boa tarde, bom trabalho, obrigada pela carona, bom almoço.
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1: 1:23.
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1: Caruaru FM, essa é a sua rádio e foi The Feveres e a canção Alguém em Meu Caminho. Quem pediu essa foi o Vanderlei Bernardo, do bairro Indianópolis. Tá aí o nosso taxista de plantão. Boa tarde, Vanderlei. Obrigada pelo carinho de sempre, tá bom? Joana foi Agora Eu Sei, pedido da Tereza no Maurício de Nassau. Mandar uma boa tarde também aqui pro Wagner no Maurício de Nassau e pro João Vitor, pertinho da gente. Giliardi foi Pensamento, tivemos a Jessé com Solidão de Amigos e a indicação da Edileuza lá no bairro Petrópolis. Márcio Greik, Vivendo por Viver. E na sequência aí o Rei Roberto Carlos, começamos com Rotina, pedido do Moacir lá na Rua Barão. Seu Moacir, boa tarde. Quero agradecer o carinho da sua audiência. Estamos curtindo o Som do Brasil, melhor da MPB na Caruaru FM até às 3 da tarde comigo, Suzy Valois. E você aí do outro lado, que é bem mais importante. Vamos lá pro intervalinho, eu volto com mais indicações. Pede tua música, que saudade você quer ouvir nesta tarde de quarta-feira. Conta pra mim.
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1: 1:34.
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4: 1:39.
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6: Boa tarde, Chuja, aqui é o Paulo de Barra da Caldo Oliveira, gostaria de um som no Brasil, música popular brasileira aí com roupa nova, dona, para você, para a minha família, para você, da Caruaru, sempre tá legal.
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1: 1:50.
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1: Caruaru FM, essa é a sua rádio. Aí foi o Fábio Júnior. Canção gravada em 85. Quando gira o mundo. Muita história tem essa música, hein? Pedido da Monique no centro da cidade, pediu, curtiu aqui assim, Marisa Monte, foi na estrada, João Bosco, papel machê, e o pedido do Vinícius, lá do bairro Nova Caruaru, boa pedida, Vini. Tivemos Toquinho ao que vai chegar, Flávio Venturini, foi Girassol, indicação da Carola do bairro José Liberato, Roupa Nova trouxe a canção Dona. Quem pediu Dona foi o Paulo Luiz, lá do bairro José Carlos de Oliveira. Obrigada pelo carinho da audiência. Até às 15h, o melhor da MPB é na Caruaru FM, a sua 104,9. 981-55-1049, esse é o nosso WhatsApp. Pede aí o melhor da MPB pra gente curtir até às 15h, tá bom? E por aqui a gente vai pro intervalinho, tem o Caruaru Notícias pra você ficar bem informado. Governo lança programa que financiará veículos para motoristas de aplicativo e taxistas. É na sequência pra você.
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1: 2h04.
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2: Caruaru FM, 2:05. O governo federal lançou nesta terça-feira 19 um programa que destinará 30 bilhões para o financiamento de carros novos para motoristas de aplicativo e taxistas. A iniciativa faz parte do Move Brasil, que conta com linhas de crédito especiais com taxas de juros mais baixas. Poderão ser financiados veículos de até R$150 mil que atendam a critérios de sustentabilidade, ou seja, carros flex, híbridos flex, elétricos ou exclusivamente a etanol. Podem participar do programa motoristas de aplicativos com cadastro ativo há pelo menos 12 meses, que tenham realizado ao menos 100 corridas neste período na mesma plataforma, além de taxistas registrados em atividade. Os recursos serão disponibilizados pelo BNDES, que receberá o cadastro dos trabalhadores habilitados a participar do programa. Suzy Valois para o Caruaru Notícias.
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2: Caruaru FM, 2:10.
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3: Boa tarde, Rádio Caruaru FM, grande locutora, Suzo Aloha, é Luiz de França aqui, na rua 14 de julho, no centro da cidade. Por gentileza, passar aí com Belchior, Noite, Galos e Quintais, a todos os ouvintes, saúde e paz, uma boa semana, em nome de Jesus Cristo.
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1: 2:24.
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1: Caruaru FM, essa é a sua rádio, e foi Beth Carvalho trazendo esse clássico aí da música popular brasileira e a canção Andança. E o pedido do Wagner Cakes lá no Vassoural, obrigada pelo carinho, Wagner. Sempre ligado na nossa programação, Azimuth na sequência com Linha do Equador. Caetano Veloso e Anitta, sim, você mentiu. Esse dueto aí aconteceu em 2019. Ficou lindinha a música, né? Pedido musical da Juliana aqui no centro da cidade, tá valendo. Tivemos Ângela Rorô, participação do Frejá, A Mim e a Mais Ninguém, pedido do Renato, lá no Divinópolis. Ofereceu aí pro Jonas, da BLS, no Divinópolis também. Obrigada pelo carinho da audiência, galera aí no trampo, curtindo a programação da sua 104,9. 14 Bis foi Canção da América, abrimos com Belchior, Galos, Noites e Quintais. Luiz de França, que tá lá na 14 de julho, no centro aqui, curtindo e ligadinho na programação do melhor da MPB. E boa tarde também aqui para Beatriz Siqueira, do Maurício de Nassau, de música. E próximo bloco é a Caruaru FM tocando o que você gosta. Vamos pro intervalinho? É rapidinho, eu volto com mais.
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1: 2 horas e 34 minutos.
0: Hora certa. 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
4: 2:39.
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1: Caruaru FM, essa é a sua rádio. Aí foi Raimundo Fagner e a canção Fanatismo. E o pedido do Jonathan, o Maurício de Nassau, Maria Bethânia, canção gravada em 1990. Tocando em frente. Música aí do Almir Sater. Indicação da Beatriz Siqueira, no Maurício de Nassau. Fechando, tem Zizi Posse e a canção Disparada. Indicação da Givanete, no Maurício de Nassau. E na sequência tem Zé Ramalho, com Vila do Sossego. E a indicação do Everton Miguel, no Indianópolis. Obrigada pelo carinho da audiência, sua companhia, sua paciência. Nosso encontro marcado amanhã, 1 da tarde, não esquece. Para juntos, curtirmos o melhor da MPB na Caruaru FM. Na sequência, aí, o que é bom a gente rola com Anderson Marinho, dando continuidade a esta qualidade musical que só a Caruaru FM tem para você, né? 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Ó, beijo grande, fiquem com Deus e amanhã eu volto trazendo mais saudades pra gente. Até amanhã.
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3: A 11ª fase da Operação Mute acontece em 15 estados ao longo desta semana, com apoio das polícias penais dos estados e do Distrito Federal. A iniciativa do Ministério da Justiça e Segurança Pública tem o objetivo de retirar aparelhos celulares e outros itens ilegais do interior das unidades prisionais. Nas ações, são usados bloqueadores de sinal, scanners corporais, aparelhos de raio-x, drones e georradar para identificar possíveis rotas de fuga. Segundo o governo federal, interromper as comunicações ilícitas contribui para a redução de crimes nas ruas. Desde o início da operação, em 2023, foram retirados quase 8 mil aparelhos celulares de dentro das unidades prisionais em todo o país. A Operação Mute agora integra o programa Brasil contra o Crime Organizado, lançado pelo governo federal na última semana, com mais de 11 bilhões de reais em investimento.
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2: Na sua rádio agora, 3:03.
3: Hora certa, apoio.
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4: Muito boa tarde para todo mundo que tá sintonizado nos 104,9. Caruaru FM, sempre a minha, a sua, a nossa rádio, hein? Tá começando mais uma edição do Cabo A Gente Rola. Hoje é quarta-feira, meiuca da semana, 20 de maio. E eu sou o Andinho.
0: Ligado em você.
4: Ligado em você até às 5 no Quebrou a Gente Rola. Quando o relógio bater 5 da tarde, a gente corre lá no Top Hits. Hoje é dia de conferirmos os rankings rock, reggae e eletrônico, as mais bombadas do dia em todas as rádios do Brasil. 5 da tarde tem Top Hits pra você, bebê. 981-55-1049.
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4: Só pra você não esquecer o número de WhatsApp mais bombado do Brasil. Corre lá, manda áudio pra mim. Pede teu som, tua música e oferece pra quem você quiser. Afinal de contas, aqui na Caruaru FM, todo mundo sabe que é você quem manda, né? Quarta-feira, meiuca da semana. Semana mais curtinha, já é fim de semana, mas enquanto o fim de semana não chega, a gente vai só com as lentinhas. E eu vou te contar um spoiler. Se o seu coraçãozinho está sofrido,
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4: Tá na hora de buscar o remedinho, hein? A gente começa com um sorriso maroto, dependente. Tá no ar, o que a gente rola? Boa tarde, boa sorte pra geral!

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2: Na Caruaru FM, aí foi o som do Belo. Tudo mudou. Belo, atração confirmadíssima no São João de Caruaru. Essa vai especialmente para o casal Berg e Kátia. O Berg dizendo para a Kátia: depois que eu te conheci, tudo mudou, né? Meu Deus do céu, que casal é esse, Brasil? Adoro! JQS Fácil, Priscila Senna, Tenho Medo, indicação da Fernandinha, que tá na 15 de novembro. Também Simone Mendes e Aquele Erro Gostoso, que a gente adora. Principalmente no São João, né, fio? A gente sempre erra no São João, depois a gente conserta. Lá em cima, Vanessa da Mata e Ben Harper. Boa sorte, Calcinha Preta hoje à noite, Sorriso Maroto. Dependente. Eu acho que a gente se apaixonou. O beijo da gente me viciou, hein? Ah! 981551049.
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2: Adoro. Fernandinha tá na 15 de novembro curtindo, trabalhando também. A Caruaru FM, né? O Diego tá na Duque de Caxias também, tá trabalhando e curtindo o som da Caruaru FM. Tem a Vanessa, que não é a da Mata, mas está lá no bairro Agamenon curtindo também. Luciano tá aqui no centro curtindo muito. Ele disse: Andinho, eu achei a Caruaru FM por acaso e não mudo mais. Eita, rádio boa da gota. Bate palma pro Luciano aí, produção. Continua sintonizado, dizem que dá sorte, hein? Quem mais tá comigo? Patrícia tá no Maurício de Nassau, Vivi! Oi, Vivi! Tá no bairro Universitário curtindo, né, fia? O Paulo Luiz tá com a gente também, quem mais, hein? Que nome é esse aqui, produção? Vocês botaram aqui mais letra de médico, eu vou te contar, viu? Ah, Eduardo, tá aqui no centro. Rapaz, vou te contar, eu li outro nome aqui, produção. Que é isso, bora fazer um curso de caligrafia, né, fio? Ah! Deixa eu ver quem mais tá por aqui, hein? O Ranieri tá aqui também curtindo muito. Diogo tá aqui, Vinícius tá lá no bairro das Rendeiras. E tem a Juliana lá no bairro Agamenon. Além disso, a pergunta que não quer calar, hein? A Dani Souza, alguém viu por aí? Sumiu, ninguém sabe, do mochado sumiço.
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4: Vou

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10: Na sua rádio agora faltando 26 para as 4.
0: Hora certa, apoio.
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2: Estamos de volta com o que é bom, a gente rola, na minha, na sua, na nossa, Caruaru FM. Faltando exatamente 25 minutos para as 4 da tarde, é hora da indicação da Débora. Ela tá no Divinópolis, ela disse assim: Andinho, oi, fia. Eu queria ouvir aquela do Tiaguinho, que é o meu ponto fraco.
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3: Atração confirmada no São João de Caruaru!
2: Ah, essa é boa do Tiago, hein? Aumenta!

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2: Na Caruaru FM, aí foi o som da Joana. Tô fazendo falta. Essa musiquinha merecia ser o hino nacional do Brasil, né, filho? Pelo amor de Deus, que é isso? Tem coração que não aguenta não, produção. Vocês hoje estão numa sequência que eu vou te contar, viu? Pelo amor de Deus. E ainda tem mais dois blocos, né? Aham. Antes, Diego e Victor Hugo, Tubarões, Titãs, Epitáfio, Fábio Júnior, Dias Melhores, Ivete Sangalo, Localizei, Tiaguinho, Ponto Fraco. Só as lentinhas hoje, nesta quarta-feira, meiuca da semana. A gente curtindo as melhores, na melhor, né? 981551049, manda áudio e pede a tua lentinha de hoje. Quero ouvir tua voz. A gente vai pro Caruaru Notícias agora, ficar bem informado, e eu tô te esperando depois do intervalo. Tem muito mais. Eu posso dar um spoiler, produção? Não, né? Ah, meu Deus do céu, não posso dar spoiler. Mas no próximo bloco tem Djavan, tem Batista Lima, tem Jorge Mateus.
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4: O Ministério da Educação publicou nesta terça-feira uma resolução com novas regras para os cursos de graduação em enfermagem para formações em bacharelado e licenciatura. Segundo as novas diretrizes, as instituições de ensino superior devem oferecer o curso em modalidade presencial com duração de 5 anos e carga horária mínima de 4 mil horas. A resolução também define que o estágio supervisionado obrigatório deve corresponder a no mínimo 30% da carga horária total. A resolução ainda detalha as habilidades que os profissionais precisam ter após se formarem, como cuidado em saúde, gestão, pesquisa, desenvolvimento profissional e educação em saúde. Para a licenciatura, o foco será a formação de docentes para cursos técnicos em enfermagem. Ainda de acordo com o Ministério da Educação, essas mudanças buscam fortalecer a formação profissional e atualizar o curso de enfermagem para atender às novas demandas da saúde pública. As instituições de ensino superior devem se adequar às novas regras até 30 de junho de 2028.
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1: Na sua rádio, 4 horas, 4 minutos.
0: Hora certa. 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
2: Atração confirmada no São João de Caruaru.

0: Parabéns.
1: Obrigado, Fernanda.
0: Obrigada. Valeu, gente.
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2: Na Caruaru FM, o que é bom, a gente rola mesmo e de verdade, né não? Aqui tem blá blá blá não, filho, é música o tempo todo. Agora a gente vai conferir o que teremos no Caruaru da Sorte, presta atenção.
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7: Na sua rádio 4:34.
8: Hora certa. 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
2: Na Caruaru FM, você curtiu aí O Que É Bom, a Gente Rola, nesta tardezinha marota, né não? Tá chegando o Top Hits, hein? Só vou pro intervalo e volto com as melhores do dia. Fica aí!
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2: A ANEEL, Agência Nacional de Energia Elétrica, aprovou nesta terça-feira as regras para baratear a conta de luz de consumidores de 22 distribuidoras de energia do país. Ao todo, R$5,5 bilhões serão devolvidos por meio de descontos nas contas de luz de clientes das regiões Norte e Nordeste, além do Mato Grosso e de parte de Minas Gerais e do Espírito Santo. De acordo com a ANEEL, o objetivo é aliviar o valor das tarifas em regiões que possuem custos mais altos de geração e distribuição de energia, especialmente para quem vive em áreas isoladas e depende de usinas movidas a diesel. O desconto médio estimado nas tarifas pode chegar a 4,5%, mas o percentual final ainda dependerá do valor total arrecadado e dos reajustes tarifários de cada distribuidora ao longo de 2026. Os recursos virão do saldo do uso de bem público, valor pago por usinas hidrelétricas pelo uso dos recursos hídricos para geração de energia. Esse pagamento à União está previsto para julho. Depois disso, a Câmara de Comercialização de Energia Elétrica informará à ANEEL o valor efetivamente arrecadado.
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15: Caruaru FM agora 5:04.
1: Hora certa. 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
15: Tá começando mais uma edição do Top Hits. Hoje é quarta-feira, dia da gente conferir os rankings pop rock, eletrônico e reggae, as mais bombadas do dia nas rádios do Brasil. A gente começa a conferir a partir de agora. Pop rock, quinta posição.
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1: Na Caruaru FM, aí foram as 5 mais pedidas e executadas de hoje nas rádios do Brasil, gênero Pop Rock. Depois do intervalo, eu mostro pra você as mais bombadas do eletrônico. Sai daí não que eu volto já.
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2: Na sua rádio agora, 5h29.
1: Hora certa. 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
2: De volta com o Top Hits pra gente conferir o ranking eletrônico. As 5 mais bombadas de hoje nas rádios do Brasil. Quinta posição.
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1: Na Caruaru FM, aí foram as 5 mais bombadas de hoje nas rádios do Brasil, gênero eletrônico. Depois do intervalo eu mostro pra você as 5 mais do reggae. Sai daí não.
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1: Faltando 16 para as 6 na sua rádio, hein?
2: Hora certa, apoio.
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1: De volta com o Top Hits nesta tarde de quarta-feirona. Já conferimos o ranking pop rock e também o eletrônico. Agora é hora de conferir as 5 mais bombadas do reggae nas rádios do Brasil. Quinta posição.
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1: Salve, Nando Cordel, que honra, que prestígio juntar o reggae com o forró, meu pai.
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1: Na Caruaru FM, aí foram as 5 mais bombadas do reggae de hoje nas rádios do Brasil, pra gente finalizar o Top Hits desta quarta-feirona, hein? Tá chegando por aí mensagem de paz, na sequência tem o Balada Sertaneja, a gente volta a se encontrar amanhã às 3 da tarde no Que É Boa, a gente rola, hein? Eu espero todo mundo, até lá!
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4: Em Caruaru, 6 horas.
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5: Eu queria oferecer essa canção pra vocês, que são uma raridade também, né? Não é? Anderson Freire, grande abraço pra você, cara. Não te conheço, mas...

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1: Ih, parceiro, a cachaça levou!
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4: Essa moda aqui é legal demais, hein?

0: Francisco Salvo.
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2: 7 da noite em Brasília.

0: plataformas deverão retirar das redes conteúdos íntimos divulgados sem consentimento.
1: O presidente Lula também sanciona projetos que ampliam o cuidado com as vítimas e endurecem medidas contra os agressores.
2: Todo mundo precisa trazer para si a responsabilidade que a luta não é dos outros, a luta não é dela, a luta não é feminina, a luta é de ser humano.
0: E ainda, Brasil ganha mais de 500 mil novos professores prontos para a sala de aula.
1: Esse é o resultado da primeira prova nacional docente, Jéssica Gonçalves.
3: Com base nas novas regras para a educação à distância, o MEC informou que todos os cursos de licenciatura EAD não podem abrir novas matrículas e serão encerrados quando as turmas concluírem a formação.
0: Em menos de 24 horas, Move Táxi e aplicativos já tem mais de 160 mil motoristas inscritos.
1: O programa oferece 30 bilhões de reais em créditos para o financiamento de carros zeros, com juros mais baixos. Nazi Brum.
4: As condições de financiamento para homens e mulheres são diferenciadas. Pelo programa, as mulheres podem dispor ainda de 15 mil reais para comprar equipamentos de segurança.
0: Hoje, na apresentação da Voz do Brasil, Mariana Jungmann e Luciano Seixas.
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0: 100 dias de trabalho intenso dos três poderes, executivo, legislativo e judiciário, para combater a violência contra a mulher.
1: Hoje, todas essas esferas se reuniram novamente no Palácio do Planalto para fazer um balanço do Pacto Nacional Brasil contra o Feminicídio.
0: E o presidente Lula anunciou novas medidas que incluem a proteção das mulheres no ambiente digital.
5: Mais proteção à mulher no ambiente digital. O presidente Lula determinou que as plataformas digitais retirem conteúdos íntimos divulgados sem consentimento. E a partir de agora, plataformas digitais serão responsabilizadas, por exemplo, por publicar fraudes, tentativas de golpes e violência contra mulheres e meninas. A medida regulamenta o marco civil na internet. Os anúncios foram feitos no dia em que marca os 100 dias do Pacto Nacional Brasil contra o Feminicídio, firmado entre os três poderes, executivo, judiciário e legislativo. O presidente Lula destacou os avanços que o governo tem feito para combater agressões domésticas e o feminicídio e convocou toda a sociedade para aderir à luta.
2: Todo mundo tem que se sentir agredido quando uma mulher é agredida. Todo mundo tem que se sentir violentado quando uma menina de 12 anos é violentada. Todo mundo precisa trazer para si a responsabilidade de que a luta não é dos outros, a luta não é dela, a luta não é feminina, a luta é de ser humano.
5: Durante o evento, também foram sancionados projetos de lei que criam um Cadastro Nacional de Agressores, ampliam as determinações para afastamento imediato do agressor do convívio com a vítima, endurecem medidas contra criminosos que continuam ameaçando mulheres, mesmo após a prisão, e reduzem burocracias para acelerar a efetivação de medidas protetivas. A primeira-dama, Janja da Silva, destacou a importância do trabalho conjunto que o Pacto Brasil contra o Feminicídio desenvolveu.
6: Proteger a vida das mulheres não é pauta de um ou de outro grupo, de um único governo e de uma só instituição. É uma missão coletiva. Quando convocamos todos por todas, buscamos unir as múltiplas vozes que ecoam pela proteção da vida das mulheres.
5: Nesses 100 dias, o governo do Brasil promoveu um mutirão nacional que resultou em mais de 6.300 prisões de agressores, com 30 mil medidas protetivas acompanhadas e mais de 38 mil vítimas atendidas. Já as Casas da Mulher Brasileira realizaram 148 mil atendimentos neste ano e chegaram a 12 unidades em funcionamento no país. Além disso, mais de 6.500 agressores passaram a utilizar dispositivos de rastreamento e o Ligue 180 ampliou o atendimento para 24 horas por dia, por telefone, WhatsApp, e-mail e videochamadas em Libras. No primeiro trimestre de 2026, foram registrados 301 mil atendimentos. Reportagem Márcia Fernandes.
1: E a gente segue falando desse assunto porque nós temos conosco aqui no estúdio da Voz do Brasil a secretária nacional de enfrentamento à violência contra a mulher, Estela Bezerra.
0: Ela vai nos falar um pouco mais sobre as medidas assinadas hoje pelo presidente Lula na proteção dos direitos das mulheres. Boa noite, secretária, bem-vinda.
7: Boa noite, é um prazer imenso estar aqui com vocês.
0: Secretária, vamos começar falando dessa regulamentação do Marco Civil da Internet para ampliar a proteção das mulheres no ambiente digital. Um decreto assinado hoje pelo presidente determina que as plataformas retirem conteúdos íntimos de mulheres vazados sem o consentimento delas. Quais são os termos dessa determinação e como é que vai funcionar para que as mulheres consigam essa retirada rápido, urgente?
7: Olha, o decreto, ele de imediato obriga as plataformas digitais a se corresponsabilizarem por esses conteúdos, fazendo com que as plataformas criem canais específicos de denúncia, retirem os conteúdos ofensivos até 2 horas, promovam e mantenham as provas e ainda divulguem o canal do 180 para que as mulheres possam ter acesso a outras informações. É o compartilhamento da responsabilidade dos conteúdos veiculados com as plataformas digitais.
1: E aí a expectativa, então, é que com essa responsabilização das plataformas que a senhora mencionou, elas se tornem mais proativas nesse processo, ou seja, elas próprias já façam esse monitoramento, já façam essa retirada e isso resulte em mais agilidade?
7: A proposta é essa, que tenha proatividade, corresponsabilidade. Se os meios de comunicação, que são concessões públicas, são corresponsáveis pelos conteúdos que veiculam, as plataformas digitais também o são. Eles têm tecnologias e filtram para aquilo que é necessário. Então, terá que ser também usar a tecnologia para a proteção das meninas e das mulheres. Isso também se estende às inteligências artificiais, que, por exemplo, retiram as roupas das pessoas, das mulheres e meninas, e que oferecem imagens falsas produzidas sinteticamente. Isso também será vedado pelo decreto.
1: Isso é um ponto que eu acho interessante a gente abordar. Elas também, então, vão ter que se responsabilizar quando há esse uso de inteligência artificial para simular uma nudez, por exemplo, que nunca foi feita, inclusive.
7: Exatamente. Hoje você tem plataformas que ofertam isso, retirar a roupa das pessoas. Isso é uma questão ética. Então, nós colocamos também no decreto que a inteligência artificial ela é vedada a esse uso e a plataforma é responsável pela veiculação dessas imagens falsas.
0: E os criminosos que fazem, que publicam esse tipo de coisa, também serão mais facilmente identificados? Porque as plataformas terão que guardar e fornecer, né, quando solicitadas, informações sobre a origem dessas publicações, né?
7: Sim, a tecnologia é capaz de rastrear absolutamente tudo, de onde é postado, como é reproduzido. Essas 2 horas, inclusive, elas são muito poucas. Em 2 horas você pode ter uma difusão, uma disseminação de informação muito grande. Portanto, ele vai ser obrigado a vedar essa difusão e também a apagar esses conteúdos. Eles vão ter que investir em tecnologias para isso, porque ele já investe isso em termos de mercado. Então, vai ter que investir também para a proteção das mulheres.
1: Agora, secretária, também foi sancionada hoje a lei que cria o Cadastro Nacional de Agressores. Esse cadastro, ele poderá ser acessado pelas mulheres, ele vai ser uma consulta pública ou ele vai ser de uso exclusivo de autoridades, por exemplo, para a polícia fazer investigações?
7: Isso ainda não está resolvido, isso vai ser regulamentado, né? Essa é uma lei que foi sancionada hoje, ela vai precisar de regulamentação e é necessário que a gente tenha muito zelo, muito cuidado com os conteúdos que vão ser utilizados. O que a gente tem compreensão é que esse cadastro vai reunir estupradores, feminicidas, agressores, tanto físicos como psicológicos, e esse cadastro de imediato será utilizado para investigação, mas há possibilidade de uso específico para usuários também. Isso ainda vai ter uma discussão na regulamentação da lei.
0: Outra preocupação, secretária, é com a proteção das mulheres vítimas de violência que denunciam seus agressores. Hoje também foram oficializadas medidas para oferecer mais segurança a essas mulheres. Que medidas foram essas?
7: Existem 2 situações muito preocupantes. Uma é aquela em que o agressor continua insistindo em ameaçar as mulheres. Acho que vocês acompanharam. Agressores que são presos e dizem vou matar e dentro do presídio continuam a agir para que essas mulheres tenham a vida atormentada e às vezes sejam vítimas de feminicídio. Então é um endurecimento das leis dirigida aos agressores que persistem em fazer ameaça e a outra é o afastamento imediato do agressor do lar. Muitas vezes as mulheres ficam submetidas a voltarem para a residência. Existe 65% das mulheres, elas não têm só dependência emocional, têm dependência financeira, ou total ou parcial. E nesse sentido é preciso afastar o agressor do lar. Então, aumentaram as condições de afastar de imediato o agressor do lar.
1: Bom, para concluir, a gente não pode deixar de mencionar, né, secretária, que a gente está completando aí 100 dias do pacto entre os três poderes para esse combate ao feminicídio e à violência contra as mulheres. Queria que a senhora dissesse para a gente o que, que se pode destacar de avanços nesse período.
7: Olha, a gente avançou muito na ideia de responsabilização do agressor, de não naturalização da violência, porque quando a sociedade diz que um agressor fica solto ou não é punido, a gente está dizendo que ele está agindo comumente, né? Mas existe um grande destaque, né? É a articulação dos três poderes, onde o executivo, o legislativo e o sistema de justiça estão agindo coordenadamente, e ainda um desafio muito grande para a sociedade brasileira, que é a gente trabalhar com prevenção. Quando a gente falou em ambiente digital, a gente não está falando só de conteúdos criminosos, a gente está falando de conteúdo de ódio, de ideia de civilidade que está indo aí nessas rede pills ou pílulas vermelhas, né, que são, inclusive, com atores que são capazes de ir para a mídia para dizer mentiras, criando situações e factoides que dá a entender que as mulheres são agressoras. Então, nós vivemos um momento em que a prevenção, a ação nas escolas, nos meios de comunicação, nas instituições religiosas, precisam disputar um modelo de civilidade. E eu acho que o presidente Lula fez um movimento muito importante. Quando ele chama os homens para o centro do debate, ele desloca a questão. Então, tem dois deslocamentos. Os homens estão no centro do debate. Se são agressores, podem ajudar a resolver o problema. O outro é que a vergonha não pode ser da vítima. Então, nós estamos nessa construção de uma sociedade que tem um modelo civilizatório onde as mulheres precisam ser respeitadas e não executadas pelos seus parceiros íntimos. Porque a diferença da violência contra os homens e da violência contra as mulheres é justamente que o seu agressor faz parte da sua relação de intimidade familiar. E isso é insustentável.
0: Muito bem, nós conversamos com Estela Bezerra, secretária nacional de enfrentamento à violência contra a mulher. Muito obrigado por sua entrevista aqui à Voz do Brasil.
7: Eu que agradeço, Luciano.
1: E as empresas de tecnologia Google, Meta, TikTok, Kuai e Microsoft foram notificadas pela Advocacia Geral da União, que solicitou a colaboração no combate e na prevenção de fraudes digitais relacionadas ao programa Novo Desenrola Brasil.
0: A iniciativa tem como objetivo apoiar famílias brasileiras na renegociação de dívidas.
1: Na notificação encaminhada às empresas, a instituição destacou que os golpes digitais, além de explorarem a vulnerabilidade dos beneficiários, fragilizam a confiança em políticas públicas legítimas e representam um dano à credibilidade das ações estatais.
0: Motoristas por aplicativo e taxistas já começaram a se inscrever no Move Táxi Aplicativos para o financiamento de veículos novos.
1: O governo do Brasil acredita que o programa tem potencial para comercializar até 300 mil veículos em todo o país.
0: E o programa traz vantagens para as mulheres, como taxas de juros mais baixas e recursos para a compra de equipamentos de segurança.
8: Em menos de 24 horas, 164 mil motoristas se inscreveram para participar do programa Move Táxi Aplicativos. Podem participar motoristas de aplicativo com cadastro ativo há pelo menos 12 meses, com ao menos 100 corridas na mesma plataforma e taxistas registrados em atividade. As condições valem para carros novos de até R$ 150 mil, reais, de montadoras habilitadas no programa Mover. O taxista Francisco Neto, de Brasília, acredita que assim todos saem ganhando.
9: Parece que é um projeto bom, né? Todo mundo ganha, né? Porque se a frota está renovada, é tendência que melhore para todo mundo.
8: Para fazer a inscrição no programa, basta acessar gov.br/movebrasil. Como conta o Wallace Moreira Lima, secretário nacional de Desenvolvimento Industrial, Inovação, Comércio e Serviços.
10: A partir desse link que o trabalhador se cadastra, ele já vai ter a informação em 5 dias se ele estar apto ao programa. E aí ele já vai saber que ele pode se beneficiar desse programa.
8: E as condições de financiamento para homens e mulheres são diferenciadas, como explica o secretário Wallace Moreira Lima.
10: Para as mulheres, terá uma taxa de juros menor, a carência para o homem e para a mulher são de 6 meses. Para o homem, o financiamento em até 60 vezes, mas para as mulheres em até 72 vezes.
4: Pelo programa, as mulheres podem dispor ainda de R$15.000 para comprar equipamentos de segurança. Para a motorista por aplicativo, Karine Trindade, uma oportunidade para as mulheres.
11: Para nós é uma grande vitória e para as mulheres que vai ter os juros mais reduzidos também e esse financiamento mais facilitado para todos os trabalhadores e trabalhadoras de aplicativo.
4: O total de crédito disponível para o programa é de R$30 bilhões por meio do Banco Nacional de Desenvolvimento Econômico e Social, BNDES. Os financiamentos devem ser efetivados a partir do dia 19 de junho. De acordo com o Ministério da Fazenda, esse prazo é necessário para definição de detalhes e informações aos bancos comerciais sobre o programa. Com locução de Nazi Brum, reportagem de Luciana Colares de Holanda.
1: Hoje, no programa Bom Dia, Ministro, produzido pela Empresa Brasil de Comunicação, Volney Queiroz, da Previdência Social, afirmou que o governo trabalha para reduzir a fila do INSS.
0: Entre as ações para reduzir as filas estão a realização de mutirões e a contratação de novos peritos.
1: Segundo o ministro, a fila de solicitações do INSS caiu mais de 500.000 nos últimos 2 meses e agora está no menor patamar em 16 meses.
12: O nosso desafio, a nossa tarefa é deixar essa fila abaixo de 1.300.000, ou seja, 1.300.000 é só o fluxo do mês, não tem ninguém esperando, e abaixo dos 45 dias. E nós estamos indo bem nessas duas categorias, digamos. Estamos avançando bem. Estou querendo zerar essa fila até o final desse ano.
0: A equipe de meio ambiente do governo do Brasil fez um alerta para os impactos de 5 projetos de lei em tramitação no Congresso Nacional, que, segundo o Ministério, se forem aprovados, vão trazer grandes prejuízos ao ecossistema no país.
1: De acordo com o Ministério do Meio Ambiente, os textos podem permitir, por exemplo, que uma espécie em extinção não faça parte da lista nacional oficial, se houver interesse econômico, reduz áreas protegidas e restringe punições de crimes ambientais.
0: Entre os pontos criticados está a proibição do uso de imagens de satélite para embargos remotos em áreas desmatadas. Segundo o presidente substituto do IBAMA, Jair Schmidt, grande parte das fiscalizações contra o desmatamento depende dessa tecnologia.
13: Hoje eu diria que 2/3 de todas as autuações que o IBAMA realiza, voltada à fiscalização da flora, combate ao desmatamento, né? Não só na Amazônia, nós temos um olhar específico para a Amazônia, mas também nós temos desmatamento nos outros biomas, né? Alguns muito sensíveis, que também são afetados por vários desses projetos de lei antiambientais.
1: O ministro do Meio Ambiente e Mudança do Clima, João Paulo Capobianco, informou que vai continuar atuando junto a deputados e senadores para discutir os projetos.
14: Continuamos atuando na Câmara, lá, debatendo, buscando o entendimento, mas está muito difícil, como vocês têm visto. Vamos atuar no Senado e vamos atuar após, caso isso tramite seja aprovado no Senado, vamos também trabalhar em relação a apresentar ao Presidente da República esses fatos para que o presidente possa analisar os encaminhamentos que deverá propor.
0: O Brasil ganha reforço de quase 500 mil professores considerados qualificados para o ensino.
1: É o que apontam os resultados da Prova Nacional Docente, realizada pela primeira vez no ano passado.
0: A avaliação integra o exame teórico do ENAD das licenciaturas, que avalia a formação inicial de professores.
1: O Ministério da Educação divulgou os dados hoje e anunciou mudanças nos cursos de licenciatura com base nas novas regras da educação à distância.
15: A primeira edição da Prova Nacional Docente teve quase 1.100.000 inscritos. Criada dentro do programa Mais Professores para o Brasil, a Prova Nacional Docente não é obrigatória, mas pode ser usada por estados e municípios em concursos públicos e processos seletivos para professores. Ao todo, 1.530 redes de ensino aderiram à prova. Do total de participantes, 65% foram considerados proficientes. O ministro da Educação, Leonardo Barchini, destacou que a prova pode ajudar as redes públicas a melhorar a seleção de professores.
16: Temos quase 500.000 de professores proficientes e que estão à disposição das redes municipais e estaduais, e agora elas têm à disposição um instrumento poderoso que vai poder selecionar da melhor maneira possível.
15: Além da prova nacional docente, o Ministério da Educação divulgou os resultados do ENAD das licenciaturas 2025, que avalia a qualidade da formação inicial de professores. Entre os concluintes de cursos presenciais, 73% foram considerados proficientes. Na educação à distância, o percentual foi de 47%. Também houve diferença por tipo de instituição. Nas universidades públicas federais, a proficiência foi de aproximadamente 76%. Nas públicas estaduais, de 73%. Nas instituições privadas, o índice ficou em 46%. Segundo o MEC, 56% dos cursos avaliados ficaram com conceitos 3, 4 ou 5 no ENAD. O ministro da Educação, Leonardo Barchini, destacou o ineditismo dos dados e os desafios para a formação de professores no país.
16: Pela primeira vez temos resultados dessa magnitude. Com esse detalhamento, a gente vai instituir novas políticas e novas ações para que a gente possa melhorar em todas as áreas a formação de professores no Brasil.
15: Com base nos resultados nas novas regras para a educação à distância, o MEC informou que todos os cursos de licenciatura EAD não podem abrir novas matrículas e serão encerrados quando as turmas atuais concluírem a formação. Os cursos presenciais também terão que se adequar. Até maio de 2027, deverão reduzir a carga horária à distância de 40 para 30%. Reportagem Jéssica Gonçalves.
0: A próxima edição da Prova Nacional Docente já tem data marcada. Será no dia 20 de setembro.
1: Nessa edição, o exame vai avaliar 21 licenciaturas e os resultados serão divulgados em dezembro.
0: Mais rapidez e segurança na hora de fazer check-in em hotéis e pousadas pelo país. Já está valendo a Ficha Nacional de Registro de Hóspedes.
1: A medida do governo do Brasil busca reduzir a burocracia, dar mais conforto aos viajantes e garantir segurança à rede hoteleira.
0: A ficha é obrigatória, 100% digital e conectada ao sistema gov.br.
17: O que antes era feito no papel, agora em formato 100% digital. A Ficha Nacional de Registro de Hóspedes agiliza a identificação dos turistas, evitando filas e reduzindo custos. A iniciativa preza pelo respeito à privacidade e cumpre a Lei Geral de Proteção de Dados. É o que garante o gerente-geral, Jean Nogueira.
18: É um sistema 100% seguro, né? Na verdade, a gente melhora o processo para evitar fraudes, né? A ficha digital, ela é conectada direto com gov.br, você acaba tendo um controle melhor, é uma segurança a mais para o hóspede e uma segurança a mais para o hotel.
17: O novo sistema passou a ser obrigatório desde 20 de abril. Ele parece com os check-ins de aeroportos. O registro digital pode ser realizado previamente ou na hora da hospedagem. Para a hóspede paulista Tayane Garcia, o check-in digital poupa tempo para quem tem pressa.
19: Tudo que dê para facilitar o teu dia a dia é sempre bem-vindo.
17: A plataforma não coleta dados sobre despesas do cliente e nem monitora pessoas. Serve apenas para registrar informações sobre o turismo e também apoiar a segurança pública. Um ganho para hóspedes e para a rede hoteleira, como defende Jean Nogueira.
18: Os dados que o cliente preenchia na ficha antiga, a gente tinha que mensalmente enviar para os órgãos competentes. Isso hoje é feito automaticamente.
17: No caso de turistas estrangeiros, a ficha disponibiliza módulos específicos em inglês e espanhol. O sistema é intuitivo e respeita os padrões globais de hospitalidade. Reportagem Cleide Lopes.
1: E essas foram as notícias do governo do Brasil.
0: Fique agora com o Minuto do TCU. Em seguida, as notícias do Poder Judiciário e do Congresso Nacional. Boa noite.
1: Boa noite para você e até amanhã.
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22: O novo ministro do Tribunal de Contas da União, Odair Cunha, tomou posse do cargo nesta quarta-feira, dia 20 de maio. A cerimônia foi realizada na sede do TCU, em Brasília, e teve a presença do presidente da República, Luiz Inácio Lula da Silva, o vice-presidente Geraldo Alckmin e diversas outras autoridades. Durante seu discurso, Odair Cunha relembrou sua trajetória e destacou que chega à Corte de Contas devido à sua história pública.
2: Hoje estou aqui porque fui escolhido pelo Congresso Nacional, por homens e mulheres eleitos pelo povo brasileiro. Recebo essa escolha não apenas como uma honra pessoal, mas também como um reconhecimento de que a experiência pública, a escuta e o diálogo podem contribuir para a missão dessa instituição.
22: O ministro ocupa a vaga deixada por Haroldo Cedrás, que se aposentou em fevereiro. Saiba mais em tcu.gov.br.
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3: Presidente do STF e do CNJ anuncia avanços na concessão de medidas protetivas para mulheres.
6: STJ identifica habeas corpus com erros gerados por inteligência artificial e comunica caso à OAB.
3: Presidente do TSE destaca a atuação da Justiça Eleitoral no combate à fraude e à cota de gênero.
6: Boa noite, eu sou Marcela Luiza.
3: E eu sou Walter Lima.
6: Mais de 50% das medidas protetivas de urgência são concedidas no mesmo dia em que são requeridas e cerca de 90% são analisadas em até 48 horas.
3: O dado foi apresentado hoje durante cerimônia no Palácio do Planalto, que marcou os 100 dias do Pacto Brasil de Enfrentamento do Feminicídio entre os três poderes. Pablo Lemos.
23: O presidente do CNJ e do Supremo Tribunal Federal, ministro Edson Fachin, afirmou que os resultados iniciais demonstraram avanço na resposta institucional aos casos de violência doméstica e feminicídio.
24: Quando os três poderes caminham juntos, o Estado brasileiro é capaz de proteger quem mais precisa e é capaz de fomentar uma mudança cultural.
23: Fachin também destacou a implementação do Formulário Nacional de Avaliação de Risco, documento eletrônico que permite a tramitação digital dos pedidos de medidas protetivas.
6: Ministro do STJ identifica habeas corpus com erros criados por IA e determina a comunicação à OAB.
3: A defesa pedia a soltura de um preso preventivamente por tráfico de drogas em Minas Gerais. Fátima Uchoa.
25: O ministro Rogério Schietti Cruz apontou que no pedido havia citações fabricadas em série, fenômeno conhecido como alucinação de inteligência artificial, quando a ferramenta cria informações falsas com aparência de verdadeiras. O advogado admitiu o uso eventual da tecnologia, mas afirmou ter feito revisão técnica e jurídica do conteúdo. No entanto, para o relator, os elementos contradizem essa afirmação. Assim, Schietti determinou o envio de ofício à Ordem dos Advogados do Brasil para a Ciência dos Fatos e eventual adoção de medidas cabíveis. Mesmo com as falhas identificadas no habeas corpus, o ministro concluiu que a prisão preventiva estava devidamente fundamentada e negou a liminar.
6: Presidente do TSE destaca a atuação da Justiça Eleitoral no combate da fraude à cota de gênero.
3: Ministro Nunes Marques ressaltou novo pleito em Melgaço, no Pará. Fábio Ruas.
26: Melgaço elegeu 3 mulheres em eleições suplementares para ocupar cadeiras na Câmara Municipal. De acordo com Nunes Marques, a nova eleição teve como destaques a agilidade e a eficiência da apuração em um município marcado por extensas áreas ribeirinhas. O presidente do TSE reafirmou o compromisso da Justiça Eleitoral com a inclusão política das mulheres e de outros grupos da sociedade, o que, segundo ele, é uma verdadeira exigência democrática.
6: A Justiça do Trabalho segue em ação na Ilha do Marajó.
3: Durante a itinerância, juízes estão dando solução a várias pendências judiciais. Luma Soares.
27: Em Melgaço, a Justiça Trabalhista reforça o combate ao trabalho escravo contemporâneo e infantil, além de garantir um protocolo para julgamentos com perspectiva inclusiva. Em outro eixo de apoio aos moradores, houve doação de computadores e cursos de inclusão no mercado de trabalho. O mutirão do Justiça Itinerante vai até sexta-feira, dia 22.
6: MPF pede a suspensão imediata de leilões de energia elétrica que podem encarecer a conta de luz em pelo menos 500 bilhões de reais pelos próximos 15 anos.
3: Caso os órgãos não atendem à recomendação no prazo de 48 horas, o MPF poderá adotar medidas judiciais. Tatiana Castro.
4: A investigação do MPF aponta que os preços teto dos leilões, isso é, o valor máximo que o governo aceitaria pagar pela energia, sofreram um aumento repentino, entre 73% e 100%. Além da suspensão imediata do leilão, o MPF também pede que os órgãos refaçam os cálculos com base em premissas neutras e independentes. Caso os órgãos não acatem a recomendação no prazo de 48 horas, o MPF poderá adotar as medidas judiciais.
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6: Uma boa noite.
3: E até amanhã.
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1: Eu sou Paula Groba.
2: E eu sou Humberto Pinheiro.
1: E estes são os destaques de hoje do Jornal do Senado, que começa agora.
2: Senado aprova novo piso para médicos e cirurgiões dentistas. Texto segue para a Câmara.
1: Governo e Senado negociam MP para criar crédito especial a produtores afetados por desastres climáticos.
2: Plenário conclui votação de indicações para embaixadas, CVM e Corregedoria do Conselho Nacional de Justiça.
1: Boa noite.
2: Boa noite.
1: Médicos e cirurgiões dentistas poderão passar a ter um piso salarial nacional definido em lei. Uma proposta aprovada na Comissão de Assuntos Sociais fixa o valor inicial de R$ 13.662, com previsão de reajuste anual.
2: A proposta segue para análise da Câmara dos Deputados. Repórter Patrícia Oliveira.
3: Médicos e cirurgiões dentistas passam a receber um piso salarial de R$ 13.662 para uma jornada semanal de 20 horas. O reajuste de salário foi aprovado na Comissão de Assuntos Sociais. A proposta da senadora Daniela Ribeiro, do Progressistas da Paraíba, atualiza regras da legislação de 1961 sobre a remuneração dessas categorias. O senador Fernando Dueira, do PSD de Pernambuco, também determinou reajuste anual pelo IPCA, adicional de 50% para trabalho noturno e horas extras, além de intervalo de descanso de 10 minutos a cada uma hora e meia trabalhada. Dueira destacou que o congelamento do piso desde 2022 contribuiu para a precarização das relações de trabalho na área da saúde, além da dificuldade de profissionais permanentes em municípios pequenos e regiões remotas.
4: Ao fixar piso concreto com correção anual, contribui para reverter essa tendência. Para que as políticas de interiorização de profissionais produzam efeitos duradouros, em vez de depender exclusivamente de programas emergenciais e transitórios.
3: A proposta prevê ainda que o aumento das despesas de estados e municípios seja custeado por transferências do Fundo Nacional de Saúde. Se não houver pedido para votação no plenário, a proposta segue para análise da Câmara dos Deputados.
1: E seguiu para o plenário do Senado a ampliação de direitos para agentes de vigilância sanitária e agentes indígenas de saúde e saneamento. A proposta equipara benefícios já garantidos a outras categorias do SUS e reconhece o papel desses profissionais na prevenção de doenças e no atendimento a comunidades vulneráveis, muitas vezes em áreas remotas.
2: E uma sugestão legislativa transformada em projeto de lei pela Comissão de Direitos Humanos poderá reajustar em até 100% as bolsas do programa Mais Médicos. As informações com Rodrigo Rezende.
5: As bolsas pagas no programa Mais Médicos podem ter um reajuste de até 100%. Uma sugestão legislativa com esse tema, apresentada por meio do programa E-Cidadania, foi acatada pela Comissão de Direitos Humanos e Legislação Participativa e passará a ser analisada no Senado como projeto de lei. O relator, senador Zequinha Marinho, do Podemos do Pará, ressaltou que os reajustes das bolsas desde a criação do programa não acompanharam a inflação.
6: Efetivamente, quando da criação do programa, em 2013, as bolsas pagas eram formação de R$ 10.000, supervisão de R$ 4.000 e a tutoria de R$ 5.000. 13 anos depois, enquanto a bolsa formação é de R$ 14.161,63, as outras duas sequer tiveram os seus valores atualizados.
5: O projeto de lei que será discutido reajusta as bolsas para os seguintes valores: formação R$ 20.000, supervisão R$ 8.000 e tutoria R$ 10.000. A partir da publicação da possível lei, os reajustes seriam anuais baseados no IPCA.
1: O presidente do Senado, Davi Alcolumbre, convocou uma sessão conjunta do Congresso Nacional para analisar vetos à Lei de Diretrizes Orçamentárias que impedem municípios inadimplentes com até 65 mil habitantes de celebrar convênios e receber recursos federais.
2: Segundo Alcolumbre, a votação poderá permitir o acesso de mais de 3 mil municípios a recursos federais. Ele afirmou ainda que a pauta foi definida após pedido apresentado durante a Marcha dos Prefeitos, organizada pela Confederação Nacional dos Municípios, realizada nesta semana em Brasília. A sessão do Congresso está agendada para esta quinta-feira.
7: Nós fizemos um compromisso, o Senado e a Câmara dos Deputados, para convocarmos uma sessão no dia de amanhã com apenas 4 dispositivos da LDO que tratam da derrubada dos vetos que viabilizam mais de 3.100 municípios brasileiros acessarem os recursos com convênios federais do Brasil.
1: E o Senado aprovou nesta terça-feira a indicação de 7 diplomatas para chefiar embaixadas e representações do Brasil no exterior. Entre os nomes aprovados estão os novos embaixadores do Brasil no Japão, Vietnã, Omã, Albânia, Belize e Bahamas, além do representante permanente do país na Organização das Nações Unidas, Ricardo de Souza Monteiro.
2: O plenário também aprovou indicações para a Comissão de Valores Mobiliários e para a Corregedoria do Conselho Nacional de Justiça. Otto Eduardo Fonseca Lobo foi aprovado para a presidência da CVM. Os indicados agora poderão ser nomeados pela Presidência da República.
1: E a Comissão de Assuntos Econômicos adiou a votação do projeto que cria uma linha especial de crédito para produtores rurais afetados por eventos climáticos e crises internacionais. Relator da proposta, o senador Renan Calheiros, do MDB de Alagoas, retirou o texto da pauta após pedido do Ministério da Fazenda para novas negociações.
2: A proposta prevê o uso de recursos do Fundo Social do Pré-Sal para financiar agricultores prejudicados por secas, enchentes e impactos econômicos de conflitos geopolíticos. O texto também estabelece juros diferenciados, prazo de pagamento de até 10 anos com 3 de carência, além de regras para atender produtores, cooperativas e associações em situação de calamidade ou com perdas na produção. Após reunião com a equipe econômica na tarde de hoje, Renan Calheiros afirmou que houve avanços nas negociações e sinalização de apoio do governo à medida.
8: Está tudo caminhando bem no sentido de se publicar uma medida provisória com critérios de enquadramento, de juros, de carência e de prazo de 10 anos para pagar. O ministro da Fazenda está fazendo da sua parte tudo absolutamente. Absolutamente tudo para que essa negociação seja concluída na próxima segunda-feira.
1: Enchentes, secas e ondas de calor cada vez mais intensas estarão no centro de um debate no Senado sobre mudanças climáticas. A discussão vai tratar dos impactos de fenômenos como o El Niño e das formas de prevenir e responder a desastres naturais.
2: Para o senador Esperidião Amin, do PP de Santa Catarina, o objetivo é trabalhar para reduzir perdas humanas, sociais e econômicas causadas por eventos climáticos extremos. A sessão está marcada para o próximo dia 28 de maio.
9: Reduzir danos significa salvar vidas, em primeiro lugar, e reduzir o impacto na economia, na sociedade brasileira, especialmente dos estados que venham a ser os alvos maiores desta possível calamidade climática, ou pelo menos desse transtorno climático, a nos prevenirmos.
1: Já o senador Cleitinho, do Republicanos de Minas Gerais, criticou a proposta que permite o parcelamento de dívidas de partidos políticos. O texto foi aprovado pela Câmara dos Deputados e deve ser analisado pelo Senado.
2: O parlamentar defendeu que o Congresso Nacional priorize medidas para melhorar a qualidade de vida dos trabalhadores. Segundo Cleitinho, o alto custo de vida tem dificultado o acesso da população a itens básicos. Ele também cobrou mais debates sobre a escala de trabalho 6x1.
10: Vim falar que não pode discutir essa questão do fim da escala 6x1. Pois tem que discutir sim. Traga a compensação, coloque na balança aqui, equilibra a balança, tanto para o empresário quanto para o trabalhador.
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2: Com edição de Paula Groba e trabalhos técnicos de Eliseu Caires, o Jornal do Senado fica por aqui. Acompanhe agora as notícias da Câmara dos Deputados. Boa noite.
1: Boa noite e até amanhã.
12: Jornal Câmara dos Deputados. Câmara aprova mudanças nas regras de prestação de contas de partidos.
13: Plenário aumenta a pena para crime virtual contra crianças e adolescentes.
12: Deputados defendem a descentralização de recursos para os municípios.
13: Boa noite. Gilson Daniel, do Podemos do Espírito Santo, aproveita a marcha dos prefeitos em Brasília para defender a ampliação dos recursos destinados aos municípios. Ele assinala que é nas cidades que a população busca atendimento de saúde, educação e assistência social.
14: Gilson Daniel avalia que a Câmara precisa debater o financiamento municipal para desconcentrar verbas públicas da União e dos Estados. O congressista reforça a importância das emendas parlamentares como instrumento de apoio aos mais de 70 municípios capixabas.
13: Gabriel Nunes, do PSD, defende solução definitiva para as dívidas dos municípios com o INSS, principalmente nas pequenas e médias cidades. O parlamentar aponta que, na Bahia, prefeituras enfrentam dificuldades para pagar suas obrigações sem comprometer os serviços oferecidos à população.
14: Gabriel Nunes pede que o Congresso enfrente a pauta diante do peso da alíquota previdenciária nos cofres das prefeituras. Ele propõe o retorno do índice de contribuição a 8%, com o objetivo de aliviar os gastos das pequenas e médias cidades baianas.
13: Daniel Tzerciak, do PSDB do Rio Grande do Sul, comemora a garantia da Agência Nacional de Transportes Terrestres de que este ano não haverá cobrança de pedágios nas BRs 116 e 392. O deputado afirma que o fim do antigo contrato de concessão interrompe um ciclo de tarifas elevadas.
14: Daniel Tzerciak considera que a pausa nas cobranças é necessária para estimular o desenvolvimento econômico, atrair investimentos e gerar empregos nos mais de 100 municípios da mesorregião da metade sul gaúcha.
13: Marcelo Nilo, do Republicanos, critica a gestão do governo da Bahia, afirmando que áreas como saúde, segurança pública, educação e geração de empregos enfrentam dificuldades. O parlamentar também questiona gastos com eventos institucionais diante de demandas sociais da população.
14: Marcelo Nilo relembra o rompimento político com o PT após décadas de aliança e faz críticas ao governo federal. Na visão do deputado, há insatisfação popular com as atuais gestões petistas na Bahia e no país.
12: Trabalho.
13: Benedita da Silva, do PT do Rio de Janeiro, reforça seu apoio à PEC do fim da escala 6x1. A deputada argumenta que a redução da carga horária melhora a produtividade por diminuir o esgotamento físico e mental que afeta os trabalhadores no país.
14: Benedita da Silva afirma que a mudança para o modelo 5x2 viabiliza períodos adequados para o descanso e para a convivência familiar. Ela critica o posicionamento contrário à PEC e classifica a jornada 6x1 como exaustiva para a classe trabalhadora.
13: João Daniel, do PT de Sergipe, defende o fim da escala 6x1 e a afirma que a redução da jornada vai garantir mais qualidade de vida aos trabalhadores, com mais tempo para descanso, convivência familiar e cuidados com a saúde.
14: João Daniel também enaltece mobilizações sociais e sindicais em defesa da proposta e sustenta que a mudança pode fortalecer a economia e ampliar a valorização da classe trabalhadora no país.
13: Daiana Santos, do PCdoB do Rio Grande do Sul, defende a adoção da jornada de 5 dias de trabalho para 2 de descanso. Segundo ela, a proposta garante condições mais humanas e combate rotinas exaustivas enfrentadas por milhões de trabalhadores.
14: Daiana Santos critica medidas que condicionam a redução da jornada a mudanças em direitos trabalhistas, como cortes no FGTS e desoneração patronal. Para a deputada, a melhoria das condições de trabalho não deve servir como moeda de troca nas negociações do Congresso.
13: Fernando Mineiro, do PT do Rio Grande do Norte, defende o fim da escala 6x1 com redução da jornada semanal para 40 horas. O legislador sustenta que a mudança tem apoio da maioria da população brasileira por garantir mais tempo de descanso aos trabalhadores.
14: Fernando Mineiro critica a tentativa de mudança na PEC do fim da escala 6x1, que acrescenta o período de 10 anos para a implantação da escala 5x2. Ele pede que a sociedade e as centrais sindicais acompanhem a votação para pressionar o Congresso em defesa da redução do tempo de trabalho.
13: Marcon, do PT do Rio Grande do Sul, condena parlamentares da oposição que não apoiam a PEC do fim da escala 6x1. O deputado afirma que os trabalhadores precisam de mais tempo para cuidar da saúde, conviver com a família e ter acesso ao lazer.
14: Marcon critica a apresentação de uma emenda que prevê, em vez de reduzir a jornada para 40 horas, aumentar para até 52 horas de trabalho por semana. Na opinião do congressista, quem defende esse tipo de mudança trata o trabalhador como máquina, não como ser humano.
12: Votação.
13: Câmara aprova projeto que permite que o trabalhador empregado na safra agrícola continue a receber o Bolsa Família. O repórter Marcelo Larcher tem mais detalhes.
15: O plenário da Câmara concluiu a aprovação de um projeto que garante a continuidade do pagamento de benefícios sociais, como o Bolsa Família, para o trabalhador que se empregar em atividade ligada à safra agrícola. Esse tipo de serviço varia de acordo com a atividade agrária e compreende o período entre o preparo do solo e a colheita. Os contratos para esse tipo de trabalho, de acordo com a lei de 1973, têm um período máximo de 2 anos. Acontece que as regras do Bolsa Família estão atreladas a um valor máximo de renda por pessoa. Esse limite foi definido em R$ 218,00 mensais, o que faz com que o trabalhador perca o direito se obtiver um trabalho com carteira assinada, como é o caso da safra. O argumento é de que algumas culturas agrícolas, como o café, o alho, a batata, a uva, a maçã e a cebola, têm elevada necessidade de mão de obra, o que faz com que o trabalhador prefira manter a Bolsa Família a trabalhar com carteira assinada. O projeto apresentado pelo deputado Zé Vitor, do PL de Minas Gerais, foi aprovado pela Câmara em 2024 e depois foi alterado pelo Senado. A proposta retornou para análise dos deputados e o relator, deputado Evair Vieira de Mello, do Republicanos do Espírito Santo, rejeitou a maioria das mudanças feitas pelos senadores. O texto original aprovado pela Câmara retira do cálculo da renda familiar, para efeito do recebimento de benefícios sociais, o salário recebido pelo trabalhador no contrato da safra. O Senado, por sua vez, optou por alterar a regulamentação do programa Bolsa Família para prever a reinclusão do beneficiário excluído no caso da média anual de renda da família superar o limite permitido. Para o relator, Evair Vieira de Mello, a mudança não garante a permanência do trabalhador safrista no Bolsa Família.
16: Entendemos que a proposta do Senado Federal, ela não aprimora significativamente a operacionalização do programa Bolsa Família, na medida que continua a impedir a contratação de safristas, cuja condição, mesmo após a sua contratação, ainda é de vulnerabilidade social em face das peculiaridades inerentes à atividade agropecuária que é sazonal. O contrato de safra desempenha papel essencial para a manutenção da produção agrícola e da pecuária nacional.
15: O projeto que garante a continuidade do pagamento de benefícios sociais como Bolsa Família para o trabalhador que se empregar em atividades ligadas à safra agrícola seguiu para a sanção presidencial e já pode virar lei. Da Rádio Câmara de Brasília, com informações de Antônio Vital, Marcelo Larcher.
12: Agricultura. Tiago de Joaldo, do Republicanos de Sergipe, cobra do governo a conclusão de estudos sobre possível prática de dumping na importação de leite da Argentina e do Paraguai. Ele afirma que a concorrência estaria prejudicando produtores brasileiros e tornando a atividade economicamente insustentável.
13: Tiago de Joaldo também pede ações do governo de Sergipe para fortalecer a cadeia leiteira local. Ele menciona, por exemplo, incentivos tributários, compras públicas de leite produzido no estado e apoio institucional aos produtores do sertão sergipano.
12: Dr. Flávio, do PL, exalta a exposição de produtos do agronegócio do Rio de Janeiro na Câmara, com a participação de produtores da região serrana e do norte fluminense. O parlamentar assinala que a divulgação de produtos regionais amplia mercados e fortalece a agricultura do estado.
13: Dr. Flávio pediu ainda a derrubada do veto presidencial ao projeto que reconhece o norte e noroeste fluminense como região do semiárido. Para o deputado, a medida vai facilitar o acesso ao crédito e ampliar investimentos para os produtores rurais da região.
12: Justiça. Câmara aprova projeto que aumenta a punição para pedófilos quando o crime é cometido pela internet. O repórter Antônio Vital acompanhou a votação.
17: Deputados e deputadas aprovaram um projeto que aumenta penas para crimes relacionados a abusos sexuais de crianças e adolescentes em ambientes digitais, inclusive com o uso de ferramentas de inteligência artificial. A proposta considera a violência sexual de criança ou adolescente qualquer representação de atividade sexual ou nudez que envolva criança ou adolescente real ou fictícia. Isso vai valer para fotografia, vídeo ou imagem digital, mesmo que produzida, manipulada ou gerada com o uso de tecnologias digitais, inclusive inteligência artificial. A proposta também deixa claro no Código Penal que todos os crimes contra a dignidade sexual, como estupro e estupro de vulnerável, também serão caracterizados quando cometidos no ambiente digital. Todos esses crimes passam a ser considerados hediondos, o que significa mais tempo de cumprimento de pena em regime fechado. O projeto também torna crime o simples acesso a conteúdo de pedofilia na internet, ou seja, isso será crime mesmo se a polícia não encontrar arquivos com conteúdo de abusos sexuais ou violência contra crianças e adolescentes armazenados no computador ou na nuvem do acusado. A proposta também aumenta em até um terço a pena para aliciamento de crianças ou adolescentes por meio de inteligência artificial ou filtros capazes de alterar a imagem ou a voz do criminoso para enganar a vítima. O agravamento da pena vai valer também no caso de perfis falsos em plataformas de jogos online, aplicativos de mensagens, salas de bate-papo e redes sociais. Segundo a relatora, a deputada Rogéria Santos, do Republicanos da Bahia, esse dispositivo foi inserido na proposta após o caso de um criminoso no Rio Grande do Sul que vitimou 127 meninas usando perfis falsos criados por inteligência artificial. Além do aumento de penas, o projeto legaliza a infiltração policial em investigações sobre redes de pedofilia na internet, em especial as chamadas rondas virtuais, com possibilidade, inclusive, de requisição de dados de conexão às plataformas, sem a necessidade de autorização judicial. Isso poderá ser feito no caso de risco iminente à vida ou integridade física de crianças vítimas de abusos. Para a relatora Rogéria Santos, a proposta moderniza a legislação.
18: A proposição institui medidas modernas de enfrentamento e repressão aos crimes de violência sexual contra crianças e adolescentes no ambiente digital. Ao regulamentar a ronda virtual e os crimes praticados com o uso de inteligência artificial e da utilização de técnicas de mascaramento de endereço de IP, os números, senhoras e senhores, são alarmantes.
17: O texto também cria novo crime no Estatuto da Criança e do Adolescente, com pena de até 6 meses de prisão para quem deixar de comunicar ao Conselho Tutelar, ao Ministério Público ou à polícia casos de abuso sexual pela internet. A proposta garante ainda à criança ou adolescente vítima de violência sexual o direito ao atendimento psicológico e psicossocial especializado no Sistema Único de Saúde, o SUS, e o agressor será obrigado a cobrir todos os custos do tratamento, incluindo ressarcimento ao SUS. Para o deputado Osmar Terra, do PL do Rio Grande do Sul, autor do projeto, a proposta fecha portas que estavam abertas para os criminosos. O projeto, que aumenta apenas para crimes relacionados a abusos sexuais de crianças e adolescentes em ambientes digitais, inclusive com o uso de ferramentas de inteligência artificial, seguiu para análise do Senado. Da Rádio Câmara, de Brasília, Antônio Vital.
12: Educação.
13: Lincoln Portela, do PL de Minas Gerais, critica a decisão judicial que condenou um casal do interior de São Paulo por evasão escolar relacionada aos filhos. Ele questiona a medida e argumenta que a família estaria garantindo uma educação domiciliar às crianças.
14: O parlamentar também chama atenção para os índices de evasão escolar no país e defende prioridade no enfrentamento de casos de estudantes sem acesso à educação. Segundo Lincoln Portela, a situação exige foco das autoridades públicas e do sistema de justiça.
12: Segurança Pública.
13: Luiz Couto, do PT da Paraíba, elogia a atuação da Polícia Federal no enfrentamento às organizações criminosas que se infiltraram no sistema econômico nacional. Ele argumenta que as investigações sobre fraudes financeiras devem prosseguir sem interferências políticas.
14: Luiz Couto salienta que os órgãos de inteligência precisam seguir os rastros documentais de transações suspeitas envolvendo autoridades e empresários citados em CPIs. Na avaliação dele, esse é o caminho para fortalecer a segurança pública e a soberania do Estado brasileiro.
12: Eleições.
13: Câmara aprova mudanças nas regras de prestação de contas de partidos políticos. A repórter Daniele Lessa acompanhou a votação dessa mini-reforma eleitoral.
19: A Câmara dos Deputados aprovou o projeto que altera regras sobre prestação de contas, punições e funcionamento administrativo partidário, modificando diversos pontos da Lei dos Partidos.

0: E aqui eu faço chamo a atenção de todos os partidos que dizem defender o trabalhador. Esse projeto está dizendo o seguinte: se um partido contratar um trabalhador e ele der calote nas verbas trabalhistas, se o partido não pagar o INSS, se o partido não pagar o FGTS, esse partido não poderá ser penhorado.
1: A deputada Adriana Ventura, do Novo de São Paulo, criticou a falta de debate sobre o projeto, que foi divulgado publicamente apenas 30 minutos antes da votação. Ela reconheceu que a proposta simplifica a burocracia, mas classificou como aberração o trecho que suspende processos administrativos e judiciais dos partidos anteriores durante fusões entre legendas.
2: Um partido se alimenta de dinheiro público, se é sustentado com dinheiro público do cidadão brasileiro, faz um monte de irregularidade. Aí, o que acontece? Tem uma fusão, então tem um partido podre que funde com outro partido. Tudo do partido podre não passa para o novo, ele não assume responsabilidade nenhuma. Tudo é suspenso. Isso é grave, gente.
1: Segundo o texto, o novo partido responderá pelas dívidas das legendas anteriores, mas não sofrerá suspensão de recursos do fundo partidário por irregularidades em contas antigas que já foram julgadas. A deputada Fernanda Melchiona, do PSOL do Rio Grande do Sul, pontuou que os cidadãos não têm acesso ao prazo de 15 anos para pagarem suas dívidas, ponto que também está na proposta.
2: Digo mais, o aumento das parcelas em 180 parcelas é 15 anos. Para os partidos pagar. O pobre do povo pega ali no cheque especial, tem que pagar, senão é o juro, não sei o que. Os partidos vão ter 15 anos, independente do valor.
1: O texto também prevê que em semestre eleitoral não poderá haver suspensão de repasses do fundo partidário ou do fundo eleitoral por irregularidades em prestações de contas anteriores. Outra mudança trata da análise das contas partidárias. O texto determina prazo de até 3 anos para julgamento dos processos de prestação de contas pela Justiça Eleitoral. Se esse prazo não for cumprido, o processo poderá ser extinto por prescrição. O projeto ainda cria regras para uso de aplicativos de mensagem por partidos e candidatos. As legendas poderão registrar números oficiais para envio de mensagens a eleitores, e essas contas não poderão ser bloqueadas pelas plataformas sem decisão judicial. A proposta, que foi chamada de mini-reforma eleitoral, vai ser agora analisada pelos senadores. Da Rádio Câmara de Brasília, Daniele Lessa.
3: Direitos Humanos. Charles Fernandes, do PSD da Bahia, registra o Dia Nacional da Luta Antimanicomial, celebrado em 18 de maio. O parlamentar ressalta a importância da mobilização por um modelo de tratamento humanizado, digno e em liberdade para pessoas em sofrimento psíquico.
4: Charles Fernandes lembra que a data também marca os 25 anos da Lei da Reforma Psiquiátrica. O deputado defende o fortalecimento da rede de atenção psicossocial com a ampliação dos CAPs e das residências terapêuticas.
3: Saúde. Otone de Paula, do PSD do Rio de Janeiro, cobra do Executivo Federal o recolhimento de um guia sobre pré-natal distribuído pelo Ministério da Saúde. Ele argumenta que o material descumpre o compromisso do governo de vetar políticas públicas que abordem a interrupção da gravidez.
4: Otone de Paula contesta as diretrizes do documento ao apontar que o texto oficial substitui as palavras mãe e gestante pela expressão pessoas que gestam. Ele reforça sua discordância com a destinação de recursos públicos para informativos que tratam do tema.
3: Segundo denúncia de Marangoni, do Podemos, de São Paulo, empresas de auditoria médica estariam negando procedimentos de saúde em larga escala. Ele cita o caso de uma empresa que utiliza algoritmos e planilhas controlados pelos próprios planos de saúde para tomar decisões.
4: Marangoni argumenta que a negativa de cirurgias e tratamentos sem análise médica individualizada desrespeita a lei do ato médico e o código de ética da categoria. O deputado defende uma CPI para investigar as operadoras e cobra a fiscalização mais rigorosa da Agência Nacional de Saúde Suplementar.
3: Últimas notícias. As votações de hoje no plenário da Câmara começaram no meio da tarde. A edição de amanhã vai trazer informações sobre a pauta de projetos em discussão ao longo da semana.
4: Termina agora o Jornal Câmara dos Deputados com trabalhos técnicos de Everson Urani e apresentação de José Carlos Andrade e Luciana Vieira. Uma boa noite para você.
3: Uma ótima noite. A Voz do Brasil volta amanhã.
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6: Beleza, beleza, galera, vamos embora. Caruaru FM, a rádio rock da cidade. Vitor Hugo por aqui, mais uma quarta-feira, começando o Rock Life, porque de 8 até as 10 da noite tem muita música pra você. Rock Life, trazendo todas as músicas das bandas que fizeram parte da trilha sonora de sua vida. Vamos embora então, começando esse primeiro bloco. Daqui a pouco eu tô de volta.
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1: Beleza, beleza, galera, vamos embora, encerrando aí esse primeiro bloco desse Rock Life dessa quarta-feira. Espero que seu dia tenha sido muito bacana, porque a gente vai terminar a sua noite com o melhor do rock and roll. Viva o rock and roll, viva a boa música, vamos embora para um pequeno comercial, daqui a pouco eu tô de volta.
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11: Beleza, beleza, galera, vamos embora. Caruaru FM, a rádio rock da cidade. Vitor Hugo por aqui, começando o segundo bloco desse Rock Life dessa quarta-feira. Vamos embora então, que hoje a gente tem muita música pra você. Até meia-noite, porque a gente daqui a pouquinho vai ter o Circuito Alternativo trazendo muita banda daqui de Caruaru, da região, as bandas que não fazem parte aí desse mainstream e que estão exatamente buscando o seu espaço nesse circuito alternativo. E a gente está aqui para isso, né? Vamos embora então, porque depois do Rock Life, vem aí o nosso circuito alternativo.
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1: Beleza, beleza, galera, vamos embora. Caruaru FM, a Rádio Rock da cidade. Vitor Hugo por aqui, encerrando o segundo bloco desse Rock Life dessa quarta-feira. Viva o rock and roll, viva a boa música. Daqui a pouco eu tô de volta.
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